0: Mas aproveitou, né?
1: Mas aproveitei.
0: Cara boa.
1: Ah, deu pra descansar, deu pra curtir a família, os amigos.
0: Que
1: deu
0: delícia.
1: Pra passear, deu pra ficar um pouco em casa também, deu pra aproveitar.
0: E agora vambora pra outra metade do ano, né?
1: Bora já, né? Daqui a pouco a gente tá falando ho, ho, ho aqui.
0: Verdade. Olha, Rafael Guidotti, essa galera tá mandando rima, tá mandando versinho, tá todo mundo bem empolgado nessa noite de sábado aqui no nosso Peão Nativa,
1: ah,
0: viu?
1: Esses ouvintes são sensa maramara, viu?
0: Sabadão. Vou deixar com vocês esse Peão Nativa bem animado. Turma, um beijo, obrigada pela companhia. Até segunda-feira.
1: Isso, sai a cowgirl, entra o cowboy.
0: É isso, vai Brasil amanhã.
1: Vai Brasil, transmissão ao vivo aqui também.
0: É isso, todo mundo com a Nativa, a maior torcida, a torcida mais pé quente do Brasil.
1: E o gol sai primeiro aqui.
0: Você acha?
1: Ah, sai.
0: Sem dúvida. Um beijo, tchau.
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4: A Receita Federal estendeu para 1º de janeiro de 2027 o prazo para que as pessoas físicas que exercem atividades econômicas regular se inscrevam no CNPJ, condição necessária para a emissão de documentos fiscais eletrônicos. A medida assegura prazo adicional para a adaptação dos contribuintes e acompanha o desenvolvimento de um novo sistema simplificado de inscrição no CNPJ. Para a FAESC, o novo prazo traz segurança e previsibilidade para que os produtores com receita anual igual ou inferior a R$3.600.000 se adaptem às exigências. O produtor pessoa física precisará ter CNPJ para emitir o documento fiscal no novo modelo do IBS e da CBS. Minuto do Agro, uma produção do sistema CNA, FAESC, Senar e Sindicatos Rurais.
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7: A Nativa é tudo e muito mais alegria. Tudo bem, gente? Sábado. E a gente continua essa festa que a Gislaine começou. A gente continua em alto astral e alegria, muita música e a cara da Nativa. Prêmios de hora em hora pra você. Muito prazer, eu sou o Rafael Guidotti, o cara que é mais lindo, cheiroso, charmoso e gostoso do Brasil. Bora que bora! Faço companhia pra você e você pra mim até às 10 com o peão e depois a gente emenda no Balada Nativa. Combinado? Aperta aqui então. Toca aqui. Tocou? Pronto, tocou. Agora, tá, o compromisso tá firmado, hein? Olha lá, hein? E agora nessa hora, a segunda e última hora do peão, você vai mandar o WhatsApp pra gente, 9198-406-9646, pra concorrer a uma linda bolsa na transversal da Nativa. Uma linda bolsa na transversal da Nativa. Tá valendo a sua participação a partir de agora. 9198-406-9646. É aquela música que no meio do ano, as escolas, pelo menos, né? Há um tempo atrás, não sei hoje como tá, mas fazia a coreografia dessa música que estourou em todo o Brasil. Lembra dessa? Dallas Company, clima de rodeio.

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0: da Flor, Jorge Mateus. A música foi lançada em 2009 e rapidamente se tornou um dos maiores sucessos da dupla, ajudando a consolidar a fase de grande crescimento da carreira deles. Voa, Beija-Flor, aqui no nosso Peão Nativa, Sabadabadô, hoje, 4 de julho de 2026, 9h31, horário de Brasília, tamo por cá. E você participando pelo nosso WhatsApp 9198-406-9646, tá valendo pra você uma linda bolsa na Transversal da Nativa. Esse é o nosso Peão e daqui a pouquinho tem o Balada Nativa, terminando a noite, começando já a madrugada de domingo com tudo. Lá em cima, 9198-406-9646.
1: 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Segura, peão!
0: Ô, Maria Carolina, muito bem. E aí, Ricardão, tem versinho aí?
2: Alô, galera de cowboy. 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Rodeio que eu mais gosto é em touro. Mulher pra ser bonita tem que ter cabelo loiro. Segura, peão!
0: Segura, peão! Tem um lugarzinho na sua cama aí pra mim? Tem! Vem aí, João Bosco e Vinícius!

0: Essa lá pelos meados de 2010, hein? Perdomo! Ah, Marcos e Belucci! Encerrando o nosso Peão Nativo, o melhor programa sertanejo de todos os tempos! 10:01, horário de Brasília. Peão Nativo de volta no próximo sábado, 20h, pelo horário de Brasília. Mas agora tá valendo aqui uma linda bolsa na transversal da Nativa, e quem tá levando é você, Joselita dos Santos Costa. Parabéns, parabéns, parabéns, Joselita. Joselita dos Santos Costa, final do telefone 4346. Você ganhou, menina. A partir de segunda-feira é só vir aqui na Nativa, documento original com foto, e retirar esse prêmio, que é o quê? É sensa, sensa, mara, mara. Gente, olha, daqui a pouquinho tem o nosso balado. Então, a partir de agora, tá valendo a sua participação desde já no nosso Balada Nativa, que vai começar. Então, você vai mandar a sua mensagem, grava no máximo 15 segundos, tá bom? No máximo, se você for gravar um áudio, é no máximo 15 segundos de duração, no máximo. Fala o seu nome, aonde você tá aí curtindo o nosso Balada Nativa, que vai entrar no ar daqui a alguns minutos. E aí, eu vou falar qual será o prêmio daqui a pouquinho. Assim que abrir o programa, eu vou falar que você vai adorar esse presente. Então já vai participando, enviando a sua mensagem de áudio até 15 segundos, ou manda sua mensagem de texto para eu ler aqui também, tá valendo. 9198-406-9646. E convidar você, ouvinte da Nativa, já me segue aí no Instagram, vou adorar ter você lá comigo nas minhas redes sociais, e no Instagram, que é @ Rafael Guidotti. Rafael com F, Guidotti se escreve com G-U-I-D-O-T-T-I. Combinado? Peão Nativa no próximo sábado tá de volta!
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4: Olá, galera da Nativa, está no ar a dica de saúde. O outono chegou e com ele aquela mudança no clima. Todo mundo já sentiu manhãs mais frescas, tardes mais quentes, noites geladas. E sabe o que isso significa? Precisamos redobrar os cuidados com a saúde. Nessa época do ano é comum um aumento de alergias, gripes e resfriados. Então a dica de hoje é simples: hidrate-se bem e fortaleça sua imunidade. 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A partir de agora, tá valendo. 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Cuidar da saúde no outono é garantir um corpo forte o ano todo. 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Até mais!
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Balada Nativa desse sabadabadô, 4 de julho de 2026. São 10h07, horário de Brasília. Muito prazer, eu sou o Rafael Guidotti, o cara que é mais lindo, cheiroso, charmoso e gostoso do Brasil. Bora que bora, Brasil! Balada Nativa tá começando, 5 horas de programa pra agitar aí a sua noite de sábado e comecinho de domingo também. Afinal, o programa vai até às 3 da madrugada, tá bom? Bora que bora! De hora em hora, um prêmio diferente pra você concorrer. Pra concorrer, manda mensagem pra gente. Pode ser mensagem de texto ou, melhor ainda, fica mais gostosinho ouvir a sua voz. Mas se você for gravar um áudio, grave até no máximo 15 segundos, tá bom? E aí mandou o áudio, mandou a mensagem, automaticamente entra no sorteio. Manda beijos, abraços, fala o que você tá fazendo nesse sabadão, tá trabalhando, tá em casa, o que você tá curtindo, o que você tá fazendo. Sabadão, manda ver aí, meu amigo, minha amiga. E essa primeira hora, já no clima da Copa, clima de Brasil e Noruega. Haja coração, amigos, a emoção já tá tomando conta, hein? Ansiedade, ai, ai, ai, ui, ui. E pra você torcer, tem o nosso kit torcedor Nativa com camiseta, copo, cordão e sacochila. E ainda o álbum da Copa. Pra você participar, manda mensagem, manda texto, manda áudio no nosso WhatsApp 9198-406-9646. 9198-406-9646. Vem que decolou, porque... eu gosto assim.

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0: do Natan e Zé Baqueira aqui no nosso Balada Nativa. 10h23, horário de Brasília, 9198-406-9646 é o WhatsApp para você mandar mensagem aqui pro Balada Nativa e concorrer também nessa primeira hora o kit torcedor Nativa com camiseta, copo, cordão e sacochila e ainda álbum da Copa. Participe, olha aqui, ó. Boa noite, gostaria de participar do sorteio. Maria, obrigado Maria, um abraço pra você, viu? Quem mais tá por aqui? Boa noite.
1: Boa noite, Rafael Guidotti.
0: Boa noite.
1: Tô aqui trabalhando no aplicativo e ouvindo a Nativa.
0: Boa.
1: Tô sintonizado.
0: Boa.
1: A Nativa é muito mais.
0: Boa. Boas corridas aí, meu amigo. Que Deus abençoe aí e a proteja, viu? Bora que bora, boa noite, Nativa. Me cadastre aí, um abraço. Carlos Henrique, quem mais tá por aqui também? Olá, sou a Ana, estou aqui em Tubarão trabalhando, escutando a melhor rádio, obrigado. Boa noite, Rafael, estou ligadinho com você, de Muriaé, é isso? De Muriaé, Minas Gerais. Manda um alô para nós aqui, principalmente pro meu esposo, Márcio, que vive ligadinho e nos apresentou a Rádio Nativa. Márcia Aparecida aqui. Ô, Márcia, um beijo, um abraço também pro Márcio, valeu. O Caio também aqui na sintonia, mais áudio. Prefiro o áudio, hein, gente? Tem até 15 segundos, o áudio fica mais gostadinho. Bora!
2: Oi, Guidotti! Aqui quem fala é o Inácio. Tô aqui, ó, trabalhando nesse sabadão e ligadinho no Balada Nativa.
0: Boa.
2: Bora, Guidotti!
0: É assim que eu gosto! Oi, boa noite!
3: Fala, Guidotti, boa noite!
0: Beleza!
3: Aqui é o Luan, motorista de aplicativo.
0: Fala,
3: tô,
0: Luan!
3: Tô rodando e escutando a Nativa.
0: Boa!
3: Eu queria te avisar que você é o segundo cara mais bonito de Campinas. Primeiro vem todo o resto. Vamos que vamos! Até 5 horas da manhã, tô online.
0: Produção, põe na boca do sapo, Luan, aí. Não, joga o nome dele na boca do sapo. Um abraço, Luan, bom trabalho pra você, um abraço, bom final de semana. Oi, boa noite!
4: Boa noite, ouvinte da Nativa, aqui é o Jefferson, estou com minha linda esposa, Natália.
5: Boa noite, boa noite, boa noite!
4: Aê! Acabamos de sair da churrascaria, estamos cheios, mas olha, a gente vai aproveitar o Balada Nativa.
0: Pra queimar
4: e
0: caloria.
4: É vazio, dançar, pular e gritar.
0: Meninos e meninas, adoro assim, viu? Essa agitação, essa animação, quando faz esses duetos, trio, quarteto, é muito bom assim, animado. Oi, boa noite!
6: Balada!
0: Aí, ó!
6: Ativa, porra, tô ótimo, melhor pra as músicas da internet do Brasil. Normalmente, a gente namora, Fernanda e Sorocaba, Jorge Matheus, Barões da Pisadinha.
0: Valeu, Marcão, um abraço! Quem mais tá por aqui? Boa noite!
7: Muito boa noite, Nativa!
0: Oi.
7: Aqui é a Luciane.
0: Oi, Lu!
7: Tô em casa mesmo, curtindo essa noite de frio e ouvindo sempre a Nativa. Quero desejar um excelente fim de semana pra vocês e pra todos os ouvintes da Nativa. E me coloquem aí nesse sorteio, hein? Eu quero ganhar.
0: Vamos botar!
7: Abraço!
0: Um abraço, gente, ó, pra participar aqui do Balada Nativa. É no nosso WhatsApp 9198-406-9646, tá bom? Oi!
8: Boa noite, meu amigo Rafael.
0: Noite!
8: Aqui é o Alexandre de Alfenas, Minas Gerais.
0: Oh, que legal!
8: Eu curto muito a Nativa, a semana inteira ouvindo. Põe eu pra concorrer no prêmio aí, meu amigo. Uma ótima noite para todos os ouvintes aí da Nativa.
0: Valeu, obrigado. Olá, boa noite, me chamo Nayane, sou de Tupi Paulista, estou trabalhando e ouvindo a Nativa. Mande abraço aí para todos nós, Alex, Miguel, Lívia e Ítalo. E tá no sorteio também, menina. Oi!
9: Ah.
0: Oi, oi, oi! Boa noite, Rafael Guidotti, estou aqui curtindo muito Balada Nativa e quero muito esse kit da torcida. Maria Amado, obrigado, Maria. Boa noite, Rafael Guidotti, estou sempre te seguindo, ouvindo Balada Nativa até as 3 da manhã. Sou Geraldo Alves, de São Paulo, Geradão! Aquele abraço, meu amigo, obrigado pela participação. Ó, continue participando no capricho, manda pra mim aqui, ó, aquele áudio bem animado, bem legal. Vai, pode ser criativo, gente, fica à vontade. 15 segundos aí, ó, dá pra dar recado, hein? Ou escreva que eu leio a sua mensagem. 9198-406-9646.

Vitor Fernandes, acaso encerrando a primeira hora do nosso Balada Nativa, que tem mais 4 horas ainda pela frente, hein? Muita coisa boa tá por vir, inclusive um prêmio a cada hora diferente pra você participar e concorrer pelo nosso WhatsApp. Quer mandar um áudio de até 15 segundos pra participar? Daqui a pouquinho vou colocar o ouvinte no ar, hein? Então grava um áudio bem legal, bem alegre, bem animado, fazendo festa, conta pra gente o que você tá fazendo, ouvindo a Nativa, onde, como, quando, hein? 9198-406-9646. Bom, nessa primeira hora, tava valendo aqui o kit torcedor Nativa com camiseta, copo, cordão e sacochila e o álbum da Copa. Quem tá levando é o você. Carlos Roberto Filho! Parabéns, Carlão! Carlos Roberto Filho, final do telefone 4758. Você ganhou, garotinho. A partir de segunda-feira é só vir aqui na Nativa, documento original com foto, e retirar o seu presente, tá bom? A gente volta já com mais Balada Nativa. Sai daí, não!

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4: 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Tem gente que sorri por fora, mas por dentro está carregando um peso enorme. Problemas de família, preocupações financeiras, decisões difíceis e lutas que ninguém conhece. 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

Alternativa é tudo muito mais alegria no seu sábado à noite. Hoje, 4 de julho de 2026, 11 horas e 5 minutos, 11 e 5 pelo horário de Brasília. Muito prazer, eu sou o Rafael Guidotti, o cara que é mais lindo, cheiroso, charmoso e gostoso da balada. Bora que bora! Continuando nossa balada para nossa segunda hora agora. E nessa segunda hora, você que está mandando mensagens aqui para o nosso WhatsApp 91984069646, tá concorrendo a camiseta da Nativa Coleção 2026, aproveitar o dia e o bom da vida, ou a frase brindar um novo encontro, ou explorar o mundo e viajar sem limites. E ainda vai levar um kit Giovanna Baby Body Splash desodorante corporal, gel higienizante para as mãos, desodorante aerossol e sabonete vegetal. Giovanna Baby é uma história de amor e carinho. Nossa essência é o amor. Arroba Giovanna Baby Oficial. Tá afim? Manda o WhatsApp, grava um áudio aí bem legal pra gente, de até no máximo 15 segundos, ou escreva que já estará concorrendo no final dessa segunda hora do Balada, tá bom? 91984069646, aí não pode perder os contatinhos, hein? E eu não tenho nenhum, mas você que tem, não perde, hein? Zé Ricardo, Thiago e Zé Felipe.

0: vai. É bom, Caldinho, vai. Tô na média boa, vai. Nem tão lá, nem tão cá. Eu tô na média. Tô numa média boa. Felipe Rodrigo, aqui no nosso Balada Nativa. Nesse sabadão 4 de julho. Tô numa média boa. Você participando com a gente, 9198-406-9646. Grava o seu áudio de até 15 segundos e manda pra gente. Ou escreva que eu leio também algumas mensagens aqui, tá bom? Passa tranquilo de ano. Valendo pra você, nessa segunda hora, aqui no final da hora, você vai concorrer a uma camiseta da Nativa Coleção 2026 e ainda kit Giovanna Baby, Body Splash, desodorante corporal, gel higienizante para as mãos, desodorante aerossol e sabonete vegetal. 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Bora que bora! Participando muita gente, ô, coisa boa! Fala aí o seu boa noite!
1: Alô, Nativa! Aqui é Juliano, tô indo buscar meu filho no shopping, cara.
0: Olha aí, tá vendo?
1: Já não saio, mas agora eu busco meus filhos nos rolês.
0: É assim mesmo!
1: Grande abraço, Nativa! Tamo junto!
0: Valeu, garotinho! Obrigado! Oi!
2: Boa noite, aqui é a Paula. Eu tô ligadinha aqui com vocês, fazendo janta. Hoje a janta saiu muito tarde. E ouvindo a Nativa!
0: Boa, menina! Obrigado, viu? Boa janta pra vocês aí! Boa noite, Alex Marquezine, de Tupi Paulista, trabalhando na noitada. Barba, lanches e batatas. Me deu fome agora, hein? Miguel, Ítalo, Nayane, Ana, Alex, forte abraço e vai, Brasil! Valeu, gente! Obrigado pelo carinho aí, viu? Um abraço pra vocês.
3: Boa noite, que é o Vitor.
4: E aqui é a Agda.
3: Estamos aqui curtindo a Nativa.
0: Ô, Agda, ô, Vitor, aquele abraço, mandou bem demais. Boa noite, tudo bem? Gostaria de participar dos sorteios, Alzira. São Bernardo do Campo, tá por aqui, boa noite Nativa, tô ligadinho no Balada Nativa, quero mandar um beijo pro meu filho Igor, um beijo pro meu filho Hudson e Lindomar Mendes Brito da Pousada 2, quero ganhar esse kit, boa, tá concorrendo, obrigado, viu? Oi, boa noite!
5: Boa noite, Rafael Guidotti, eu sou o Carlos Ramos de Barueri, tô curtindo o
0: Balada. Epa!
5: Ô, Rafael Guidotti, tô com a mulher de Mari Fernandes pra mim.
0: Mari Fernandes?
5: E me coloque aí no sorteio pra ganhar esse prêmio aí da hora. Valeu, Rafael Guidotti. Valeu, abraço.
0: Valeu, um abraço. Obrigado. Oi, boa noite.
6: Boa noite, Nativa. José Roberto de Bauru.
0: Fala, Zé.
6: Trabalhar um pouquinho na madrugada, motorista CPV.
0: Boa.
6: Então, às 5 da manhã, escutando a Nativa.
0: Isso aí. Um
6: forte abraço a todos aí.
0: Valeu, um grande abraço pra você. Bom trabalho, viu? Quem mais está por aqui? Oi!
7: Estou aqui na Balada Nativa com Rafael Guidotti. Vem, Nativa!
0: Valeu, Fernanda! Um beijo, um abraço, obrigado pelo carinho, viu? Tudo de bom!
8: Nativa, me coloca aí no sorteio que eu quero ser sorteada. Quero ganhar esse prêmio.
0: Obrigado, tá concorrendo. Maria Ferreira também tá por aqui, obrigado. Oi, boa noite.
9: Oh, boa noite, Rafael Guidotti. Meu nome é Alessandro Tato, motorista de aplicativo. E bora que bora, até às 5 da manhã.
0: Bora! Bora que bora! 9198-406-9646. Você participando com a gente. Oi, Nativa, grande Rafael, Balada Nativa, melhor companhia, melhor programação. O que estou fazendo? Tomando aquela cervejinha em sua companhia, amigo. Sou o Vanderlei, Zona Leste, Vila Medeiros, São Paulo. Valeu, Vanderlei, um grande abraço pra você, viu? Oi, boa noite.
10: Boa noite, Rafael Guidotti, boa noite toda a equipe da Nativa. É a Fátima passando por aqui já, um finalzinho de noite abençoado. Muitas alegrias, muito sucesso pra Rádio Nativa. Aguardando você me sortear antes de dormir. Beijo.
0: Beijo, Fátima. Obrigado pelo carinho, viu? Pela participação de sempre também aqui com a gente. Vem que tem alegria, vem que tem você participando do Balada Nativa.
11: Ótima noite, Nativa. Opa. Oi, Rafa Guidotti. Sou Maria José Alves da Silva.
0: Oi, José.
11: Da Saúde. Estou ligadinha no Balada Nativa, curtindo essas músicas maravilhosas. No aconchego da minha casa. Quero participar desse sorteio da Giovanna Baby aí, querido. 99850401. Beijos!
0: Beijo ao Jobson Silva, Mirante Bahia. Boa noite. Curtindo a programação. Obrigado. Oh, diga boa noite pra gente no Balada.
12: Boa noite, Rafael Guidotti. Aqui é a Claudiana. Estou aqui deitada, mas estou aqui ouvindo a Balada Nativa nessa noite do sábado. Um grande beijo, Rafa.
0: Um beijo, lindona. Bom descanso, viu? Oi, boa noite.
4: Boa noite, Ridote. Boa noite, galera nativa.
0: Opa, João
4: Chimera está na área.
0: Olá, João.
4: Diretamente da usina Terra, Ridote, aqui na Nativa FM.
0: É nóis. Ridote,
4: coleco. Coloca o João Chimene aí no sorteio.
0: Tá,
4: vê se o João Chimene ganha alguma coisa dessa nativa. Ridote, toca Gustavo Lima, meu bebê.
0: Ô, oh, bebê, boa, João. Tá concorrendo aqui, boa sorte, viu? 11h32, horário de Brasília, boa noite.
13: Boa noite, Nativa. Aqui é a Luciane, tô em casa curtindo a Nativa sempre, passando pra desejar uma excelente noite pra todos vocês. Me coloquem no sorteio, hein? Abraços.
0: Outro, tá participando do sorteio também, boa noite.
14: Boa noite, Rafinha. Aqui é a Maria Cristina Martins, tô curtindo a Balada Nativa. Toca pra mim, Edson Hudson. Bobeou a gente, pimba, oferecendo a todos que tá curtindo. Beijo, beijo, beijo, te adoro, Maria Cristina Martins.
0: Beijo, lindona, oi.
15: Boa noite, Nativa.
0: Boa noite.
15: Boa noite, aqui é a Lena Cláudia. Estou em casa curtindo Balada Nativa. Oi, tomando Lena. Um vinho com as minhas amigas na companhia da melhor rádio. Beijo.
0: Beijo, beijo, beijo, obrigado pela participação. Diga boa noite.
16: Boa noite, Nativa. Aqui é o Zóio da Ecoponta da Zaquinagem. Gostaria de estar participando do sorteio e gostaria que você tocasse Gustavo Mioto Impressionando os Anjos.
0: Boa.
16: Um grande abraço para vocês.
0: Valeu, outro abraço, 11h33, boa noite.
17: Boa noite, Nativa, aqui é o Marcos, Bauru, São Paulo.
0: Fala, Marcão.
17: Aqui acendendo a churrasqueira e comendo a carninha aqui com eu e os amigos.
0: Aí sim.
17: Falou, pessoal de Bauru aqui.
0: Um abraço,
17: tamo
0: pessoal.
17: Tamo junto, Nativa.
0: Valeu, Nativa Bauru, valeu, gente. Obrigado pelo carinho, bom churrasco, hein? Ai, ai, uma hora será a minha vez. Gente, continue participando. Tá bonito, tá gostoso, tá feliz a vida com o nosso Balada Nativa. Você manda seu áudio, tá vendo? No capricho assim, ó, 15 segundos, tranquilo, dá pra você mandar o seu recado. Manda mensagem, já concorre ao prêmio de cada hora, tá bom? 9198-406-9646. É esse o WhatsApp pra você participar, tá bom? 9198-406-9646.

0: ótima, é tudo muito mais alegria. Simone Mendes, Saudade Proibida, encerrando a segunda hora do nosso Balada Nativa, já entrando no domingo, 5 de julho, dia do Brasil. Ai, ai, ai, ui, ui, ei. Meia-noite, 2, horário de Brasília. Bom, gente, esse é o nosso Balada. Tem mais 3 horas ainda pela frente. Você fica com a gente, mandando mensagens. Mensagem de áudio no capricho, até 15 segundos de duração, no máximo, tá bom? Ou escreva 9198-406-9646. E tava valendo aqui agora a camiseta da Nativa Coleção 2026 e o kit Giovanna Baby. E quem tá levando é você, Fernanda Queiroz Brito. Parabéns, Fernanda Queiroz Brito. Final telefone 3411. Daqui a pouquinho a gente tá de volta com Balada e mais um prêmio sensa maramara que eu te conto daqui a pouquinho, ok?
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2: Olá, galera da Nativa FM. A dica de saúde de hoje é pra você aí que tá no seu escritório, você que passa muito tempo sentado, ó. Preste atenção. Passar muito tempo sentado ou curvado pode causar dores nas costas e no pescoço. Então, sempre que possível, ajuste sua postura. Mantenha a coluna ereta, apoie bem os pés no chão e evite ficar inclinado sobre o celular ou o computador por muito tempo. E mais, se trabalha sentado, olha só, levante-se a cada hora, alongue-se e dê uma caminhada rápida. Seu corpo agradece. Se você acha que você vai esquecer, vai a dica. Você pode colocar o seu despertador de hora em hora. Pequenos hábitos fazem toda a diferença para a sua saúde, então cuide-se e continue ligado aqui na Nativa FM para mais dicas. Vambora, até a próxima. Tchau, tchau.
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Já entramos no domingão, hein? 5 de julho de 2026, meia-noite e 7 pelo horário de Brasília. Faltam aí 16 horas e 53 minutos para o jogo da seleção brasileira contra a Noruega, hein? Haja coração, meus amigos! É hoje! E por aqui continua o nosso Balada Nativa, terceira hora começando. E nessa hora eu tenho, sabe o quê? Tá friozinho, o inverno chegou, o inverno tá aí. E que tal ganhar um lindíssimo moletom da Nativa Coleção 2026? Isso é muito Nativa, tá afim? 9198-406-9646, capricha na mensagem, pode escrever que eu leio, ou grave um áudio de no máximo 15 segundos pra gente só estar aqui bem animado, bem feliz da vida, afinal é balada, gente, não importa se tá aí trabalhando ou tá embaixo do cobertor, mas tem que entrar no clima, que é Balada Nativa. 9198-406-9646.

0: João Neto e Frederico, se acredita? 6:30, horário de Brasília, já desse domingão. 5 de julho, é nosso Balada Nativa e você participando com a gente, mandando sua mensagem no nosso WhatsApp 9198-406-9646. Já o sorteio do moletom da Nativa Coleção 2026. Isso é muito Nativa. Um abraço aqui para o Branco, que tá aqui na sintonia, né? O Tacílio, obrigado, viu? Um abraço. Xandão, aquele abraço também para você. Obrigado aí, Alfenas, Minas Gerais. Boa noite, Nativa. Estou deitadinha, me recuperando de um joelho machucado, mas curtindo esse Balada. Me coloca nos sorteios, inclusive do moletom. Edileuza. Oi, Edileuza. Um beijo, um abraço para você. Oi, bom dia.
1: Boa noite, Nativa.
0: Boa noite.
1: É um Balada Nativa maravilhosa. O mundo caprichou na hora de fazer a Nativa. Amo Nativa, Nativa, tudo muito mais.
0: Valeu. Oi.
2: Oi, Balada Nativa.
0: Oi.
2: Eu sou a Márcia Regina Vieira Pisa, moro na Araraquara. Eu escuto você toda noite e eu quero participar da promoção. Obrigada.
0: Obrigado eu, obrigado pela participação, tudo de bom, viu? Um abraço. Oi, tudo bem?
3: Boa noite, Nativa. Olá. Aqui é a Luciane, tô passando para desejar uma excelente noite para vocês e eu estou ouvindo a Nativa sempre. Um abraço para vocês, eu quero concorrer a esse moletom da Nativa. Abraço.
0: Um abraço, tá concorrendo, oi.
4: Boa noite, Nativa.
5: Boa noite, Nativa! Aqui é o Eduardo, Zona Leste!
4: Rodrigo, Zona Leste!
5: São Paulo, tamo com a Nativa!
0: Tamo junto! Bom dia, Rafael, tudo bem com vocês? Estou aqui com vocês ouvindo a Balada Nativa. Rafa, hoje na hora do jogo vou colocar luvas e tomar bastante suco de maracujá. Já tô ansiosa aqui. Meu palpite é 2-1 Brasil pro adversário aí, né, contra a Noruega. Meu Deus, haja coração amanhã, né? Verdade, Sueli, um beijo pra você. Boa sorte, Brasil! Oi!
6: Boa noite, Rafael.
0: Boa noite.
6: Meu careca cheiroso, charmoso do Brasil. Aqui é a Dil. Boa noite, Balada Nativa. Um domingo abençoado pra nós.
0: Pra nós. Valeu, Dil. Um beijo.
7: Boa noite, boa noite. Eu sempre escuto a Nativa. Eu desde a primeira vez que eu tô aqui, né? Primeira vez não, segunda vez. Era uma música aí de Tarões Ciganos.
0: Opa, valeu, Davi, um abraço. Francisca Rafaela também tá por aqui dando um recadinho, obrigado pela participação, viu? Um grande abraço e tudo bom. Boa noite, Rafael, a Nativa é tudo muito mais, está no meu coração dia e noite. Ivonete, também a Marilda tá por aqui, obrigado, Marilda, pela participação, viu? Oi, Rafinha, boa noite, obrigado. Quem mais tá aqui? 9198-406-9646. Manda um abraço para Marjorie e Bia Oliveira. Estamos escutando vocês. Valeu, um abraço. Oi!
8: Boa noite, Nativa! Boa noite, Rafael Guidotti!
0: Tudo bem?
8: Aqui é o Carlão, motorista de aplicativo.
0: Fala, garoto!
8: Ô, Guidotti, quero ganhar esse moletom, hein?
0: Ah.
8: A programação tá ótima!
0: Valeu!
8: A Nativa é tudo isso e muito mais. Ah! E o resultado do jogo do Brasil vai ser 1-1, Rafael Guidotti!
0: Ah, já coração vai pra prorrogação, é! Olha, levando em conta que não tá tendo jogo fácil nenhum, hein? O Paraguai aí, ó... Foi bem, foi só 1-0 pra França aí também, né? Outros jogos foram pra prorrogação. Brasil, abre o olho, Brasil. Olha o Haaland, ai, hein? Dá medo do homem. 1,95m, acho, de altura. Barbaridade.
9: Aqui, o Marquinhos mandou um áudio antes.
0: Ah.
9: Tô mandando o segundo áudio aqui, hein?
0: Boa. Vamos junto. Tá concorrendo também aqui, então, o moletom da Nativa Coleção 2026. Isso é muito Nativa pra essa hora aqui, tá bom? Cada hora do Balada Nativa é um prêmio diferente. Você participando hoje pelo nosso WhatsApp 919. Você pode escrever mensagem que eu leio, pode gravar um áudio no capricho, no máximo até 15 segundos. Combinado? 9198-40

Tá aí do seu lado, é? Túlio Milionário, Casca de Bala, encerrando mais uma hora do nosso Balada Nativa. Domingão, hein? 5 de julho, dia do Jogo do Brasil, é hoje. É hoje o dia. Será que é da alegria? Tomara. Bora que bora, ó. Eu acho que vai repetir 2-1 Brasil, viu? Vai ser o mesmo estilo do Japão. Vai ser emocionante. Bora! Valendo então agora o sorteio do moletom da Nativa, coleção 2026. Isso é muito Nativa! Saindo pra você, Caroline Regina Pascoal. Caroline Regina Pascoal, final telefone 5454. Você ganhou, menina! Faz a festa a partir de amanhã. Mas calma, hein? Amanhã é segunda, hoje é domingo já, então segunda-feira, aqui na Nativa, documento original com foto, e retira esse prêmio que você acaba de ganhar, um lindo moletom da Nativa, coleção 2026. Qual será o prêmio da próxima hora, hein? Daqui 3 minutinhos eu te conto. Qual será o próximo presente que você pode ganhar? E vai participando, já mandando sua mensagem, participando do Balada. 9198-406-9646.

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2: Olá, ouvintes da Nativa FM. Saúde é coisa séria, mas cuidar dela pode ser mais simples do que parece. A dica de hoje é: se movimente todos os dias. O sedentarismo é um dos grandes vilões da saúde moderna, mas basta um pouco de atividade para mudar isso, sabia? Faça uma caminhada no seu ritmo. Suba escadas em vez de usar o elevador, ou até dance ao som da sua música favorita. Lembre-se, 30 minutos por dia de movimento já fazem a diferença para o coração, para os músculos e até para a mente. Não importa como, o importante é se mexer. Cuide do corpo e aproveite o melhor da vida. Até a próxima dica de saúde aqui na Nativa FM.

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0: A Nativa é tudo e muito mais alegria no seu dia, na sua noite, na sua madrugada. 24 horas com você, sempre trazendo a melhor programação, os melhores prêmios para você que é o nosso melhor ouvinte do mundo. Bora que bora ganhar mais presentes nesta quarta hora do Balada Nativa, domingão 5 de julho. Agora 1h01, 1h01, horário de Brasília. Muito prazer, eu sou o Rafael Guidotti, o cara que é mais lindo, cheiroso, charmoso e gostoso do Brasil. Bora que bora, então, ganhar agora uma linda necessaire da Nativa. 4 mini perfumes da Amaca, com fragrâncias, com alta fixação e aquele cheirinho de sucesso que cabe no seu bolso. Amaca Paris, quem usa... ama. No final desta quarta hora do Balada Nativa tem o sorteio. Será que você leva? Então participa, manda pra gente. Vai. Manda mensagem de texto, ou melhor ainda, grava um áudio aí. Já aproveita, fala quanto você acha que vai ser o jogo hoje do Brasil. Já aproveita, já estamos na hora do jogo quase, né? Faltam só 16 horas, um pouco menos de 16 horas. Agora são 1h02. O jogo vai ser às 17 horas, né? Às 5 da tarde pelo horário de Brasília. Brasil e Noruega pela oitava de finais, e você vai ouvir a transmissão ao vivo aqui na Nativa. Então participa, 9198-406-9646.
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0: Alternativa é tudo e muito mais alegria. Kleber e Cauã, Aldair Playboy, Amor Falso. Agora 1:30, horário de Brasília, nosso Balada Nativa. Deixa eu mandar um abração pro meu amigo Douglas Cavalheiro. Fala, Doda, e o pessoal aí da Drogal, a filial 270, em frente ao Unimed, lá na minha cidade de Araras. Aquele abraço pra vocês, um ótimo domingo, uma ótima semana. Tamo junto sempre aqui Nativa. Vamos que vamos, e você participando também com a gente, 9198-406-9646. Boa noite, Rafael. Aqui é Jefferson, acompanhando a Balada Nativa. Quero participar do sorteio. Aproveitar também para pedir uma música para animar o plantão aqui até às 7 da manhã. Tem chão, Matheus e Calvante, assumir o Brasil e oferecer para Ana Amélia de Campinas. Obrigado e boa madrugada. Tamo junto. Oi!
1: Bom dia, bom dia. Quem tá falando aqui é Lino do Bela Vista, meu querido.
0: Opa,
1: Lino. Baiano Lino.
0: Tudo bem,
1: queria,
0: Lino?
1: Queria concorrer a esse prêmio desse perfume, meu irmão. Oh. Eu acho que amanhã o Brasil vai ganhar de 1-0, meu irmão. É isso aí, irmão. Um bom dia aí pro Senhor Jesus Cristo.
0: Amém. Vai ser naquele sufoco, né? Apesar que eu também falei 2-1 Brasil, também no sufoco, viu? Acho que vai ser um jogão de bola, haja coração. Porque, ó, então, suco de maracujá, respirar fundo que o bicho vai pegar. É o rumo ao Hexa. Será que continua? Quem perder, volta pra casa. Que não seja o Brasil. Transmissão ao vivo aqui da sua Nativa FM, tá bom? 5 da tarde, horário de Brasília. Oi!
2: Bom dia, Nativa. Aqui é Beronilda. Tô participando pela primeira vez.
0: Opa!
2: Eu gostaria de entrar no sorteio da Nativa aí. E o pra cá do jogo, pra mim, vai ser 2-1. 2 pro Brasil e 1 pra
0: Noruega.
2: Noruega.
0: Muito tá bem, tá bom.
2: Tenha boa noite, eu espero ser sorteada.
0: Boa tá sorte.
2: Agradeço.
0: Amém, boa
2: tchau,
0: sorte.
2: Tchau.
0: Tamo junto, menina. Obrigado pelo carinho. Bom dia, Nativa. Desejo um excelente domingo. Luciana Peixinho quer concorrer aqui aos perfumes da Amaca Paris e a nossa necessaire da Nativa. Daqui a pouquinho, no final desta quarta hora aqui do Balada Nativa, tem o sorteio pra gente, hein? Oi, bom dia!
3: Boa noite, Rafa. Boa noite, Nativa. Aqui é a Yolanda. Eu sou motorista de aplicativo e a Nativa me acompanhando aí nessa jornada noturna no Balada Nativa. Isso é muito Nativa. Aí eu quero esse kit de perfume aí, Rafa.
0: Opa!
3: Foi nós aí.
0: Boa sorte, viu? Bom trabalho. Obrigado pela participação. Boa sorte. Bom dia.
4: Oi, boa noite. Eu sou Ari Picoluto, aqui de São Paulo, popular gaúcho. Eu gostaria de participar dos prêmios. Ari Picoluto, de São Paulo, popular gaúcho. O jogo do Brasil vai ser 3-0.
0: Ó, o pessoal tá confiante, é assim que nós gosta. Oi!
5: Ô, Nativa, aqui é Ademir Rodrigues aqui de Janeiro. Tô coladinho com vocês aí no Balada Nativa. É, toca pra nós aí, Mastruz com Leite aí. E tamo junto. Tchau, obrigado.
0: Tchau, obrigado. Bom dia.
6: Bom dia, meus amigos da madrugada, da Nativa. Tudo bem por aí?
0: Tudo.
6: Aqui é o João Carlos de Angatuba. É, tô ouvindo seu programa aqui em Angatuba, todo dia, à noite, à madrugada.
0: Fica ligadinho, né?
6: Eu sou a Nativa.
0: Boa,
6: tá bom?
0: Amigo, boa.
6: Manda um musicão pra nós aí. Tá bom?
0: Valeu,
6: João. João Carlos de Angatuba. Ofereço pra todo mundo de Angatuba, Bairro Machadinho, tá bom? Capeva, Campinho do Monte Alegre, beleza? Um abraço.
0: Valeu, um abraço, bom domingo, viu? Oi!
7: Bom dia, Rafael.
0: Bom dia.
7: Sou Madalena Abreu, estou aqui, sou do Jardim Calux, estou aqui ligadinha, né, Rafael?
0: Sempre.
7: E o Brasil, acho que vai ser 3-1, vamos embora, eu sou mais Balada Nativa.
0: Boa, menina, bom domingo.
8: Bom dia, Nativa, aqui é o Marcos, de Bauru, São Paulo.
0: Ô, Marcão.
8: Amanhã é 4-1 pro Brasil, fora os ameaços.
0: Oh.
8: Tamo junto, Nativa.
0: Aê, confiantissíssimo. Muito bem, Marcão. Bora que bora, vai Brasil. Lembro você, a transmissão da Nativa FM, 5 horas da tarde ao jogo, e você ouve a narração com emoção aqui na nossa Nativa. Jogos do Brasil estão aqui com a gente na Nativa, combinado? 1:34, horário de Brasília, e continua.
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0: A penúltima hora do nosso Balada Nativa, tem mais uma hora ainda pela frente. Antes de falar quem está aqui para seguir essa balada delícia da Nativa, eu vou sortear aqui o prêmio dessa hora. Uma linda necessaire da Nativa, 4 mini perfumes da Amacá, com fragrâncias com alta fixação e aquele cheirinho de sucesso que cabe no seu bolso. Amacá Paris, quem usa, ama. E quem tá levando é você, Eduarda Muniz Santos Silva. Parabéns, Eduarda. Eduarda Muniz Santos Silva, final do telefone 1299. Você ganhou, menina. A partir de amanhã, segunda-feira, é só vir aqui na Nativa, documento original com foto, e retirar o seu prêmio, tá bom? É ela que está aqui, Dai 40. Bom dia, Dai.
1: Bom dia, Rafa Guidotti. Bom dia, ouvinte. Cheguei, hein?
0: Chegou,
1: chegando. Tô com tudo, hein? Nessa madrugada gostosa, a madrugada tá maravilhosa.
0: Exatamente. Já é assim em semanas normais. Hoje que tem o jogo do Brasil ainda, a gente fica mais empolgado.
1: Vixe,
0: ainda.
1: Eu tô animada.
0: Tô animadíssimo
1: eu
0: também.
1: Eu acho que vai ser 3-0.
0: Eu falei que vai ser, eu venho sustentando aqui 2-1 pro Brasil, ali naquele sufoquinho, tipo o Japão, sabe?
1: Eu acho que a gente sofreu demais no jogo passado, então o Brasil vai vir com tudo e vai ser 3-0.
0: Mas eu prefiro errar e acertar o seu 3-0, porque eu quase morri infartado assistindo. A Jade, minha cachorra lá, ficava louca, eu xingando, gritando.
1: Haja coração.
0: Haja coração. Dai 40, agora mais uma hora de balada, depois tem
1: os clássicos. Gente, os clássicos estão incríveis. A gente espera a semana toda pra ouvir. É uma música melhor que a outra. Eu até brinco aqui que só faltou a cachaça.
0: Só falta a cachaça.
1: Porque, menina,
0: mesmo.
1: Eu fico aqui dançando, cantando, sofrendo.
0: Boa! Dai, bom domingão, bom trabalho pra ti aí, viu?
1: E pra você, bom descanso, Guidotti.
0: Obrigado.
1: Beijo.
0: Então vocês vão ficar em uma ótima companhia. Dai 40, vem aí pra seguir com o balado, tá bom, gente? Obrigado, eu tô de volta daqui 24 horas.
1: Já!
0: Daqui 24 horas, são 2:05 da madrugada. Às 2 da madrugada de segunda-feira, estou aqui, espero feliz da vida com a vitória do Brasil, abrindo Forró Nativa.
1: Senhor, nos dê um bom jogo, para que ele possa voltar, porque senão vai ter um piripaque.
0: Vai ter um treco. Tchau, gente, bom e ótimo domingo, bom jogo e vai, Brasil!

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0: A Nativa é tudo e muito mais alegria. Eu sou a Dai 40, cheguei para te fazer companhia nessa madrugada gostosa. Nós vamos ficar juntinhos até às 7 da manhã. Tem muita coisa boa por aqui. Agora temos mais uma hora do Balada Nativa. Daqui a pouquinho tem o Balada Bis com as melhores. Aí depois vem os clássicos da Nativa, forró Nativa. Então você fica aqui sintonizado comigo. Combinado? Manda seu zap para cá e participa pelo 9198-406-9646. O que você pode ganhar nessa hora? Um kit torcedor da Nativa, com camiseta, copo, cordão, sacochila, álbum da Copa. Olha que maravilha! E hoje tem jogo do Brasil, hein? Bora, bora, gente! Bora torcer muito pro nosso Brasil! Vai, Brasil! Vai com tudo! Ai, que alegria! E você tá como hoje? Como que tá aqui a galera?
1: O grito da galera!
0: Galera animada, porque essa madrugada tá como?
1: Linda!
0: A madrugada tá como?
1: Linda!
0: É isso, é desse jeito. Então vem nessa animação, com essa energia boa que eu tô te esperando, tá? 9198-406-9646. Eita, essa aqui, Marília Mendonça, meu cupido é gari. Eita, uhul! Vamos que

0: eu sei, hein? Balada.
1: Cadê as morenas da nativa aí?

A Nativa é tudo e muito mais, Fernando e Sorocaba, paga pau. Agora 12h38, horário de Brasília. Sabe o que tá valendo nessa hora de presente pra você? Tem kit torcedor.

0: maravilhoso, completinho. E você pode dar uma olhadinha nele lá no Instagram da Nativa, @nativa. Ai, Dai, como eu faço pra ganhar esse kit? Participa, manda seu zap pra cá no 9198-406-9646. Agora eu quero falar com você. Bom dia!
1: Bom dia, Dai. José Roberto de Bauru, motorista de APP. Sobre o placar do jogo aí, vai ser 2-2 no tempo normal. Se o Neymar não entrar no primeiro tempo, não adianta. Ficou sem ser eliminado ainda na prorrogação. Mas meu palpite é 2-2 no tempo normal. Um abraço a todos aí.
0: Será, gente? Será? Hoje tem jogo do Brasil, hein? Brasil e Noruega. Eita, gente. Haja coração. E tá todo mundo dando palpite aqui, o placar do jogo. Eu acho que é 3-0. Tomara, né? Até porque a gente já sofreu demais no último jogo. Mas, gente, aqui, bom dia.
2: E aí, Nativa FM, bom dia pra todo mundo aí, ó. Domingão. Eu sou o Sandro do Parque São Lucas aí, encerrando minha viaginha, tá? É um prazer, tô mandando essa mensagem pra você, daí 40 aí.
0: Obrigada.
2: Ó, aniversário, 53 anos.
0: Parabéns.
2: Gostaria de ganhar de vocês uma caixinha do Bluetooth. Tem jeito? Se não tiver jeito, do mesmo jeito, daí você é meu.
0: Obrigada. Seu lindo, ó, nessa hora tá valendo aqui o kit torcedor da Nativa, tá bom? Boa sorte pra você, parabéns, muitas felicidades. Foi ontem o aniversário, mas continua comemorando, tá? Porque, olha, a gente tem que comemorar quando a gente completa mais um ano de vida. Obrigada pela sua participação e boa sorte, tá? Mais gente aqui, bom dia.
3: Bom dia, Dai 40. Meu nome é Marcos, sou da Vila Alpina, Zona Leste. Queria dar meu palpite pro jogo hoje.
0: Qual é?
3: Vai ser 4-1 pro Brasil.
0: Uau!
3: E eu adoro ouvir o Balada Nativa.
0: 4-1 pro Brasil. Vai, Brasil! Vamos torcer, minha gente. Vamos com tudo. Energia positiva. Combinado? E você que tá aí, continua participando. Manda o seu zap pra cá no 9198-406-9646. Valendo kit torcedor da Nativa. Começa agora o Balada Bis com Ana Castela. Olha onde...

Luan Santana, sogrão caprichou, hein? Agora 3 em ponto, horário de Brasília. Hora de dar presente. Saindo aqui, um kit torcedor da Nativa, com camiseta, copo, cordão, sacochila, álbum da Copa. E vai pra você, Lucas de Almeida Diniz, final do telefone 9998. Parabéns, Lucas! Ganhou! A nossa equipe entra em contato com você, seu lindo. A partir de amanhã já pode retirar, tá bom? Combinado? O próximo jogo do Brasil, porque se Deus quiser, hoje, né? Hoje vai dar.

0: Parabéns pra você, viu? E você que participou, obrigada pela sua participação, mas não sai daí não, continua por aqui. O Balada Nativa acabou, sábado que vem tem mais, tá? A partir das 10 da noite. Mas ó, sabe quem tá chegando? Clássicos da Nativa. É, quer cantar? Quer dançar? Quer sofrer? Agora é o momento, tá? Ai, que gostoso. Eu e você, você e eu. Então não sai daí não, porque eu volto já. Combinado? Vai mandando o seu zap. 9198-406-9646. 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
3: Olá, galera da Nativa FM. Você sabia que a sua saúde começa pelo que você come? A dica de hoje é: cuide de sua alimentação. Anota aí, hein? Uma dieta equilibrada faz toda a diferença no seu dia a dia. Então tente incluir mais frutas, legumes e proteínas no seu prato e reduzir o consumo de ultraprocessados como refrigerantes e salgadinhos. Como diria o Dr. Baracate, é bicho e planta. Menos ultraprocessados e menos alimentos que você precisa desembalar. Nada disso, viu? Ah, e um detalhe importante, coma devagar. Mastigar bem os alimentos melhora a digestão e ajuda o cérebro a entender que você já está satisfeito, evitando exageros. Pega essa dica, hein? Pequenas mudanças geram grandes resultados. Cuide do seu corpo e continue ligado sempre aqui na Nativa FM. Até a próxima dica.
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que o outro. Aquelas músicas que fazem a gente cantar, dançar, sofrer, se emocionar. Ai, que delícia, né? Agora é momento de lembrar de histórias, de matar a saudade dos grandes sucessos sertanejos. Então eu quero você aqui comigo, porque a gente já começa assim, ó. Com Bruno e Marrone, telefone mudo. Então vai mandando o seu zap pra cá no 9198-406-9646. Vem, vem comigo, fica aqui juntinho, bora sofrer juntos. É agora, hein? Ai, que delícia.

tiver tudo e muito mais, Leonardo Eduardo Costa. Como eu chorei. Agora 3h27, horário de Brasília. Você já mandou a sua mensagem pra cá? Não mandou ainda? Então

0: mensagem. Continuem participando aqui com a gente, tá? E também tem ela aqui, ó, Elaine Cristina, mandando áudio. Oi, maravilhosa!
1: Oi, Dai 40, aqui é Elaine Cristina, áudio Oliveira de Amparo. E eu quero desejar todas as músicas maravilhosas para todos os ouvintes da Nativa FM. E eu acho que hoje o Brasil, o jogo do Brasil e Noruega é, vai dar 2-1.
0: Ah, é?
1: Pra gente. É nóis, tô confiante.
0: Eita, que tá todo mundo ansioso, né, por esse jogo hoje. Brasil e Noruega, vamos torcer, minha gente. Vai passar, vai dar tudo certo. No outro sábado nós vamos estar comemorando, assistindo mais um jogo. Será que o Brasil vai ser campeão? Eu tô aqui na torcida, viu? Eu não desacredito, não. Vamos confiar, vamos ter fé, né? E vamos torcer muito. Hoje vai ser assim. Brasil, vai Brasil! Manda seu zap pra cá, participa nessa madrugada gostosa no 9198-406-9646. O telefone é o WhatsApp da promoção, tá? Tá acostumado a mandar no outro, né? Então eu vou falar mais uma vez. 9198-406-9646. Vem que eu tô te esperando, porque agora mais um modão daqueles pra gente, ó, remexer o esqueleto.

0: A Nativa é tudo e muito mais, milionário José Rico. Vá pro inferno com seu amor. É assim que a gente faz, né? A gente manda ir pro inferno mesmo. Eu, hein? Sai pra lá, esses amores que não valem nada. Então, ó, vá pro inferno com esse seu amor. É isso, é assim que é e é assim que tem que ser. Combinado? Ó, você já mandou a sua mensagem pra cá? Não mandou ainda? Tá esperando o quê pra mandar, hein? Então, ó, manda agora, tá? 9198-406-9646. É o zap da promoção. 9198-406-9646. Combinado? Tô esperando, tá? Vem, participa e ó, segura aí, porque o melhor do modão continua já já. Espera, já já eu volto. 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
8: Fala galera ligada na Nativa FM, que tal uma dica rápida para melhorar a sua saúde, hein? A de hoje é simples, mas é poderosa. Alongue-se. Passar muito tempo sentado ou na mesma posição pode causar dores e tensão muscular. Então, a cada 2 horas, anota aí, hein? A cada 2 horas, levante-se, estique os braços, mexa o pescoço e respire fundo. Isso melhora a circulação, reduz o estresse e aumenta a sua disposição. Que tal fazer um teste agora? Você topa? Então, vambora. Olha aí, estica os braços lá em cima. Esticou? Ok. Agora respire fundo e solte devagar. Viu como já dá um alívio? Pequenos hábitos fazem um grande diferencial na sua vida. Então cuide-se e continue ligado aqui na Nativa FM para mais dicas. Eu volto em breve. Tchau, tchau.
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gosta, sim. De volta com Clássicos da Nativa. Eu sou a Dai 40, estou aqui com você nessa madrugada maravilhosa. E eu tô esperando seu zap, viu? Tô aqui te esperando. Vem bater papo comigo. Me conta o que tá fazendo nessa madrugada gostosa. Vem, vem, vem. 9198-406-9646. Vem, porque a gente tem mais uma hora de muita música boa, muito modão. E a gente já volta assim, ó, com Chitãozinho e Chororó, Fogão de Lenha. Eita, música boa. 4:01, horário de Brasília. Um excelente domingo pra você.

0: Nativa é tudo e muito mais. Rick Renner, doidinho por você. É isso, né? Não precisa perguntar. É só olhar, você vai ver, viu? Eu sou doidinha por você. É isso mesmo, doidinha. Você não vai conseguir ver, mas você vai conseguir ouvir. Você vai sentir que realmente eu sou doida, doida, doida por você. Agora 4h27, horário de Brasília. Já mandou o seu zap? Não mandou ainda? Poxa, então manda agora, corre. 9198-406-9646. Faça que nem ele aqui, ó. José Braz, bom dia, meu amor.
1: Bom dia mais uma vez. Bom dia para você, da sua bonitona. Programação da Nativa, muito bom demais com você.
0: Obrigada.
1: Estamos juntos, meu bem. Vamos até 7 da manhã.
0: Vamos,
1: beijão,
0: vamos junto.
1: Beijão para você, Zé Braz de São Paulo. Fui.
0: Fui. É isso aí, fica aqui com a gente. Não vai não, tá? Você falou fui, não vai não. Você não vai não, você vai ficar aqui. Olha ela aqui também, a Ana.
2: Bom dia, guys.
0: Bom dia, sua linda.
2: Tô de pé, minha folga, né? Eu trabalho só amanhã.
0: Ai, que gostoso.
2: Meu marido tem que acordar dormindo, tem que trabalhar. Tô aqui, tá, ajeitando as coisas, vou fazer algumas coisinhas pra comer na hora do jogo,
0: guys. Ai, que gostoso.
2: E vai ser 2-1.
0: Será?
2: O jogo. Entendi. Sua linda, beijo.
0: Beijo, sua maravilhosa. Ai, gente, que tudo, né? Olha ela, com essa animação toda. Essa hora, gente, essa hora ela já tá ali, ó, preparando as coisinhas gostosas pra comer. Que delícia, viu, Ana? Depois manda aqui pra mim, manda uma fotinho pra eu dar uma olhada. Eu fico com fome, mas eu gosto de ver. Não tem problema, tá? Também tem aqui, ó, a Zeneide. Falou assim, Dai, estou aqui, direto do rodeio de Tapecirica da Serra. Eita, que foi pro rodeio curtir o Leonardo. Que delícia, né? E aí já volta ouvindo só modão aqui no Clássicos da Nativa. Já dá continuidade, né, sua linda? Ó, beijo pra você. Também temos o Paulo aqui. Bom dia. Bom dia. Paulo, seu áudio tá mudo, então manda de novo, tá bom, seu lindo? 9198-406-9646.
3: Bom dia, sua lindona maravilhosa. Dai 40 é o Zé Brilhante de São Carlos.
0: Seu lindo.
3: Eu te ouvido desde o início que o Guidotti passou a bola pra você.
0: Obrigada.
3: Lindona Brasil, 2-0, lindona. Você, Dai 40, você é terrível. Olha, eu vou até às 7 da manhã, tô na escuta aqui, lindona. Um abraço, um beijo. Deus te abençoe, é nóis.
0: Amém, Deus nos abençoe. Eu sou terrível, você também, viu, Zé Brilhante? Obrigada por estar sempre com a gente aqui sintonizado. Obrigada pela sua companhia. Temos mais gente aqui. Bom dia.
4: Bom dia, Dai 40. Aqui quem fala é Romário, aqui de São Paulo. Eu queria, da capital, queria te pedir uma música. Se você puder tocar pra mim, uma música do Bonde do Forró.
0: Bonde das antigas, do Forró.
4: As mais antigas, pode ser? Um beijão, um abraço e tá muito bom, viu?
0: Obrigada, seu lindo. Mas aí, ó, você aguarda um pouquinho, tá bom? Porque no Forró Nativa você vai ouvir só forró bom. Mas agora, agora no Clássicos da Nativa, você ouve só modão. E olha quem vem aqui, ó, Renê e Ronaldo. Hoje eu quero te amar.

Mas Renato Teixeira, amanheceu, peguei a viola. Faltando 4 minutinhos para 5, horário de Brasília. Chegamos ao fim do Clássicos da Nativa, foi gostoso, né? Foi bom demais. Uma música.

0: que a outra, um modão melhor que o outro. Olha, sabe o que foi bom também? Foi bom ter a sua companhia aqui, a sua participação. Então, obrigada a todo mundo que mandou mensagem, que mandou áudio aqui pra gente. Teve gente que mandou aqui vídeo, foto mostrando o que tava fazendo. Ai, que delícia, viu? Que delícia ter você aqui na nossa Nativa. E ó, agora eu vou te falar uma coisa. Não é pra ir dormir não, tá? Porque a sua manhã de domingo tá só começando. É isso mesmo, porque vem aí o Forró Nativa, com muita alegria e muita animação pra você. Combinado? Então eu quero que você vai mandando a sua mensagem com aquele bom dia bem gostoso, com aquela energia lá em cima, alto astral, no 9198-406-9646. 9198-406-9646. O Clássicos da Nativa fica por aqui. Domingo que vem tem mais, tá? Às 3 da manhã. Eu sei, vai ficar com saudade, né? Vai, mas passa rapidinho. Domingo a gente tá junto de novo. Certo? Combinado? Então, ó, fica aí que eu volto já. 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

Cheguei! Eu sou a Dai 40, estou aqui te fazendo companhia no Forró Nativa. Bom dia, bom dia, bom dia! Com muita animação, com muita alegria. Chegou a hora, hein? Chegou a hora de dançar muito forró. Chegou a hora, porque tem muita música boa, animação, aquele clima gostoso que só o Forró Nativa tem. Então, ó, fica aqui com a gente, tá? Combinado? E sabe o que tem aqui pra você responder hoje? Hoje tem jogo do Brasil, né? Tá todo mundo muito ansioso. 5 horas da tarde, todo mundo vai estar torcendo muito pelo Brasil. Tem Brasil e Noruega. E eu quero perguntar pra você, já que hoje é dia de reunir a família, torcer pelo Brasil, a gente precisa comer bem também, né? Comer várias coisas gostosas. Então conta aqui pra gente onde você vai assistir o jogo e o que você vai comer de gostoso. Combinado? Vai Brasil! Vai Brasil! Vai Brasil! Manda sua mensagem no 9198-406-9646. Hoje é no WhatsApp de promoção, tá? Então vou repetir pra você, vou falar devagar, anota. 9198-406-9646. Então responde aqui pra gente, tá? Onde você vai assistir o jogo e o que você vai comer de gostoso? Começa agora o Forró Nativa, daquele jeito, pra cima! Francis Lopes.

0: xililic. Trio nordestino. Agora 5h29, horário de Brasília. Bom dia para você que está sintonizado aqui na nossa nativa. E a pergunta de hoje é: onde você vai assistir o jogo do Brasil e o que você vai comer de gostoso? E a gente sempre prepara, né, algumas coisas maravilhosas para comer. Ai, que delícia! Eu vou comer churrasco. Adoro, gente. Nossa, já tô sentindo o cheirinho de churrasco aqui, hein? E agora eu quero saber de você. Bom dia!
1: Bom dia, Dai! Eu vou assistir a Copa aqui em casa e vou fazer salgados para comer.
0: Ai, que gostoso! Credo, que delícia, Ninha! Mas, gente, bom dia!
2: Então, respondendo a enquete aí de hoje, eu vou assistir o jogo em casa mesmo, no meu projetor.
0: Que chique!
2: Comendo uma pipoquinha e uma batata frita.
0: Ai, que gostoso!
2: Bora! Dale Brasil!
0: Vai,
2: dois
0: Brasil!
2: A um, Brasil, hein?
0: Olha aí, 2-1 pro Brasil, hein? Vamos que vamos! Brasil e Noruega. Mais gente aqui, bom dia!
3: Bom dia, Dai, sua linda!
0: Seu lindo!
3: Motorista de aplicativo. E o jogo vai ser 1-0 pro Brasil, aquele golzinho no finalzinho do Neymar.
0: Uau!
3: Eu vou assistir em casa, da minha mulher e minhas filhas. E toca mototáxi pra mim aí, Dai. Beijo.
0: Olha, será, gente? Será que vai ser assim, desse jeito? Vamos torcer, né? Vamos torcer. Eu quero saber de você também. Onde você vai assistir o jogo e o que você vai comer de gostoso? 9198-406-9646. Hoje a gente tá com zap de promoção, então manda o zap pra cá, vou repetir mais uma vez: 9198-406-9646. E ó, vou atender seu pedido, viu, seu lindo?

0: estiver tudo e muito mais. Amazã, provocação de vizinha. Eita, ninguém merece, né? Provocação de vizinha, não. Ai, gente, faltando 7 minutinhos para 6, horário de Brasília. Bom dia para você que tá ligadinho aqui no Forró Nativo, para você que acordou agora. Ai, que alegria, viu, começar o dia com você aí do outro lado. Aqui, ó, só música boa, animação, forrozinho para levantar o seu astral. E eu quero te fazer uma pergunta. Hoje é dia de jogo, hein? Hoje tem Brasil e Noruega. É isso mesmo. E aí, onde você vai assistir o jogo? O que você vai comer de gostoso? Eu vou comer num churrasquinho. Credo, que delícia! E você? Conta aqui no zap de promoção 9198-406-9646. Pra você que tá mandando no outro zap e tá pensando, poxa, a Dai não tá vendo as minhas mensagens. É porque hoje nós estamos com o WhatsApp de promoção. Combinado? Vou falar mais uma vez. 9198-406-9646. Então participa aqui com a gente. Bom dia!
1: Bom dia, Mano Velho. Bom dia, Mano Novo. Bom dia, Daizinha. Gostaria de ouvir aí Raiz do Nordeste com Mastruz com Leite. Ofereci para todos que estão ligadinhos no Forró Nativa. E o jogo de hoje vai ser de 1-0. Prepara o coração, Brasil. E vou passar o Jogo do Brasil na minha casa, deitadinha.
0: Que gostoso.
1: Assistindo com o maridão.
0: Olha aí, quer coisa melhor que isso? Não, né? Que delícia! É isso aí. Arrasa e vamos torcer muito. Vamos torcer muito. Vai, Brasil! Mas, gente, aqui, bom dia.
2: Bom dia, bom dia, bom dia, Nativa. Bom dia, Dai. Bom dia a todos. Aqui é o Reginaldo. Tô aqui na minha casa, curtindo a Nativa. Forró Nativa, tocando o Austin brasileiro, e eu vou assistir o Jogo do Brasil aqui na minha casa com a minha filha, também naquela carninha assada na churrasqueira.
0: Que gostoso!
2: Valeu, Dai. Um domingo abençoado pra você e pra todos da Nativa.
0: Amém. Pra nós, seu lindo, e seu pedido tá anotado, tá bom? Obrigada. Mais gente.
3: Bom dia, da.
0: Bom dia.
3: Bom dia, da garota. Eu vou assistir o Jogo do Brasil aqui em casa mesmo. E pipoca. E na hora do almoço tem feijão, arroz, frango. E uma saladinha.
0: Ai, que delícia.
3: E toca aí a bomba do cabaré. Dali o Brasil é 3-2.
0: 3-2. Eita, gente, tô ansiosa pra esse jogo, hein? Mas, gente, aqui Cidinha.
4: Bom dia, Dai, bom dia, sua linda.
0: Sua
4: então,
0: linda.
4: Sou Aparecida dos Santos de Itacoaxetuba. Eu vou assistir o jogo em casa. Vou estourar umas pipocas aqui.
0: Ai, que gostoso.
4: Eu vou assistir o jogo em casa, o jogo do Brasil. E vai ser 3-1 pro Brasil.
0: 3-1.
4: E eu vou assistir aqui em casa.
0: Tá bom. Então, fechou. Combinado. Ai, que tudo, viu? E você? E você que tá aí? Onde você vai assistir o jogo? O que você vai comer de coisas gostosas? Conta tudo pra mim. 9198-406-9646. Agora, aviões do forró, ó. Não é nada disso que você tá pensando, tá?

0: 6, horário de Brasília. Bom dia pra você. E você, João? Fala, João.
1: Bom dia, Dayazinha. Bom dia, Nativa. Bom dia, Princesa.
0: Bom dia.
1: João Ximene, aqui diretamente da Usina Tena, no Oco da Madrugada, escutando a forró Nativa, Dayazinha. Dayazinha, o Brasil vai ganhar de 1-0. Gol do Vini Júnior.
0: Uau!
1: Porque foi esperar por um Neymar e tá igual a pobre. Só vive quebrado e no banco, entendeu? Dayazinha, toca aí o Zé Vaqueiro. É, coladinho.
0: Coladinho.
1: Oferecida a você, que é uma princesa linda.
0: Ah!
1: Ah, como eu queria ter uma princesa
0: Eita.
1: Dessa na minha vida.
0: Ai, que fofo, depois disso, dessa homenagem. Tá aqui, meu amor, Zé

0: A Nativa é tudo e muito mais. Flávio José, a natureza das coisas. 6h25, horário de Brasília. Você já respondeu a nossa pergunta de hoje? Não respondeu ainda? Então manda o zap pra cá, respondendo onde você vai assistir o jogo do Brasil. O que você vai comer de coisas gostosas? Credo, que delícia! Manda pra gente no zap 91984069646. Vai mandando seu bom dia bem animado, bem animada. Que eu vou pra um break e eu volto já.
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0: tudo e muito mais, cavalheiros do forró, se rei pra lá. Se ré pra lá não, se ré pra cá mesmo. Já mandou seu zap? Não mandou ainda? Então manda o seu bom dia bem animado, bem animada. Domingão gostoso. Olha, esse domingão a gente tá como? A gente tá tudo ansioso, né? Por quê? Porque hoje tem o jogo do Brasil. Brasil e Noruega. Eita, gente, e aí, hein? O que será que vai ser? Olha, eu tô confiante, viu? Vai dar Brasil, certeza! E aí eu perguntei aqui pra você, onde você vai assistir o jogo e o que você vai comer de coisas gostosas? Então me responda, me diga!
1: Bom dia, Dai 40.
0: Bom dia,
1: linda.
0: Seu lindo.
1: Forró Nativa, sou Antônio Carlos, tô curtindo aqui em Barra Bonita, mas vou assistir em Garaçu do Tietê.
0: Que legal.
1: Comendo aquele churrasquinho, tomando aquela geladinha.
0: Ai,
1: um abraço,
0: que gostoso.
1: Dai, ouvintes da Nativa.
0: Um beijo, então aproveita, viu? Arrasa. Estarei fazendo o mesmo, meu amor. Vamos lá, Dil. Oi, Dil.
2: Bom dia, Forra Nativa. Aqui é a Dil. Bom dia, Dai, sua maravilhosa.
0: Maravilhosa.
2: Onde eu vou assistir o Jogo do Brasil? Eu vou assistir junto com a minha irmã, na casa da minha sobrinha, com a minha irmã Nina, que ela mata um do coração. E o que eu vou comer? Não sei. Beijo.
0: Alguma coisa, né, Dil? Alguma coisa sai, né? Vamos lá. Edileuza. Fala, Edileuza.
3: É 3-1, minha filha.
0: 3-2,
3: não, minha
0: Uau.
3: Filha. É 3-1. Brasil 3, Noruega 1.
0: Uau!
3: É muito mais Nativa. Eu, Edileu, eu não sei o que eu vou comer, mas eu vou assistir o jogo nem igual a Nazi, na casa da Inara.
0: Ai, que legal.
3: Ela já falou pra mim, mãe, vem pra cá, mãe. Não sei se eu vou não, viu? Estou indo pra feira. Beijo.
0: Vai sim, vai lá curtir com a filha. Vai assistir o jogo. Todo mundo em família, uma delícia. Não deixa de ir, Edileuza. Depois conta pra gente, tá bom, maravilhosa? Mais gente aqui, bom dia.
4: Alô, alô, alô, bom dia, bom dia. Ô, oh, Dai.
0: Oi.
4: Aí você me matou, hein?
0: Por quê?
4: Não precisou nem eu pedir, hein? Colocou o Magnífico aí, ó. Luz, né?
0: Ah, essa música é boa.
4: Amei. Dai, bom dia. Bom dia, bom dia, Manoel. Bom dia, Lolo. Amanhã estamos com o Rafael Vidotti aí, né?
0: É isso.
4: Tamo aí. Mais um domingão. E daqui a pouco o Jogo do Brasil, hein? Dai. Meu placar vai continuar o mesmo, viu?
0: Ah, é?
4: 2-1 pro Brasil, tá? Um bom dia, um beijo no coração.
0: Bom dia pra você, beijo! E você que tá aí, continua participando? 9198-406-9646. E ó, é proibido, hein? É proibido cochilar! 6h42, horário de

estiver tudo e muito mais. Calypso, a lua me traiu. Eita, que programa gostoso. Foi maravilhoso ter você aqui comigo, viu? Obrigada a todo mundo que mandou mensagem, que participou, que tá torcendo pelo Brasil. Será? Será que hoje vai dar Brasil? Eita, Brasil! Vai, gente, eu tô na fé, viu? Eu tô confiante. A gente tem que tá, né? E todo mundo falou aqui onde vai assistir o jogo, o que vai comer de coisas gostosas. Ai, credo, que delícia. Foi muito bom ter a sua companhia. Obrigada, viu? Agora, eu vou descansar um pouquinho, porque eu volto. Eu volto daqui a pouco. Eu vou curtir aqui um pouquinho Família Nativa. Renato Rainha vai chegar brilhando, como sempre, brilhando muito. Arrochando, gente. Ele arrocha demais, né? Ele brilha. É muito brilho pra uma pessoa só, não é? Pois é. Então, eu volto no Família Nativa para bater um papo com ele. Mas antes, vem ele, né? Thiago Rocha, brilhando também, né? Porque aqui cada um tem um brilho diferente, brilhando no Tantas Emoções, esse programão maravilhoso. Então, continua aí, continua participando, continua mandando a sua mensagem. Não esqueça que é no zap de promoção. 9198-406-9646.

0: Padre Cícero e Mano Velho. Beijo pra você e até já já no Família Nativa com Renato Rainha. Vamos que vamos!
1: Mano Velho, dizem que o Padre Cícero é um santo e tem poder.
2: É isso mesmo, Mano Novo. E se a voz do povo é a voz de Deus, só nos resta dizer: viva o santo do sertão!
1: Viva!
2: O Padre Cícero foi tão querido no sertão nordestino que o povo criou a sua oração. A oração para ser rezada antes do agricultor sair de casa para a lida diária.
1: Vamos rezar, Mano Velho?
2: Vamos sim, Mano Novo, ao som do maestro César do Acordeon.
1: Pelas lágrimas divinais, livrai-me dos invejosos e das mãos dos criminosos e dos laços dos satanás.
2: Para botá-los para trás, Deus na frente, paz na guia. Ó Santa Virgem Maria, quando vem rompendo a aurora, iluminai-me na hora que vem clareando o dia.
1: Levanto-me e entrego-me a Deus e a Virgem Maria.
2: Para com as espadas de São Jorge estar armado, com o leite da Virgem Maria amamentado.
1: Para que meus braços não sejam fracos, nem meu sangue derramado pelas mãos do inimigo.
2: Quero ficar livre de todos os perigos em minha casa, junto com a minha querida família.
1: Em nome de suas cinco chagas, Jesus Cristo de Nazaré, atenda os meus rogos e me livre de todos os males.
2: Amém.

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0: Que prazer rever vocês.
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1: Muito bom dia, seja bem-vindo a mais um Tantas Emoções, primeiro desse mês de julho, hein? E aí, como é que estão as metas? Todas pré-definidas, todas realizadas. Olha, a meta desse domingo é a gente contar as melhores histórias do nosso rei Roberto Carlos. Aqui a gente vai contar uma história, inclusive, que eu vou já começar o programa falando dela. Sabe aquela música, Quando as Crianças Saírem de Férias? Tem a ver com as férias do rei Roberto Carlos e dos filhos. Por quê? Numa viagem, as crianças estavam fazendo a maior bagunça no carro. Robertão dirigindo, aquela coisa toda. E aí ele teve aquela ideia. Vou colocar isso no papel, vou transformar em música. E agora você escuta Quando as Crianças Saírem de Férias, aqui no Tantas Emoções.

0: Paraty é muito mais alegria, coisa bonita. E aí, hein? Qual é a música do nosso rei Roberto Carlos que você quer escutar aqui na Nativa e traz uma lembrança especial pra você? Manda um zap pra cá, vai. 9198-441-6545. Você nunca mandou? Hoje, então, é o dia. 9198-441-6545. Mas agora...
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0: Oi, Dineide, um beijo pra você. Obrigado pelo áudio tão carinhoso que todo mundo vai escutar agora. 34 anos de casada. Você não falou do nome do maridão? Mas, ó, manda um abraço pra ele de toda a Nativa e a gente tá muito feliz em receber sua história. Bom dia, Dineide.
2: Bom dia, Nativa. Bom dia, Thiago Rocha. Tantas emoções. A música que marcou a minha trajetória de vida, Amor Perfeito, foi gravada em 86, tinha 16 anos, eu lembro ainda quando eu me apaixonei. Foi assim, uma emoção tão grande. Essa música marcou minha vida e como se marcasse hoje ainda, porque até hoje sou casada, tenho 34 anos e sou feliz. E essa música faz parte da minha história de vida, do meu casamento, da minha família. Então, eu sou muito grata a Deus e essa música é como se fosse pra mim. E é isso. E um bom dia, Thiago Rocha, um bom domingo.
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0: tiver muito mais saudades, não se afaste de mim. A gente vai para um rápido intervalo, volta daqui a pouco. Tem uma história do rei Roberto Carlos que pode ir pro teatro. Eu trago todos os detalhes já já.
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5: A lista dos técnicos demitidos da Copa só aumenta. Depois da Tunísia, Escócia, Coreia do Sul, a República Tcheca, Uruguai, a Holanda e o Equador, a Alemanha também anunciou a demissão do técnico Julian Nagelsmann. Quem será o próximo?
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2: E a gente já tá de volta com o nosso Tantas Emoções, esse programa que todos os domingos homenageia o nosso rei Roberto Carlos. E você ainda não mandou um zap pra cá, porque, ó, eu vou falar devagarinho, papel e caneta na mão, já marca logo no celular. Ó, 9198-441-6545. E aí você já manda um áudio falando assim: ô Thiago, olha, aquela música do rei Roberto Carlos, eu lembro por causa disso, disso, disso, que eu quero tocar ela pra você. Mas agora...
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2: Olha, o repertório do nosso rei Roberto Carlos pode ganhar os palcos numa nova produção teatral. E eu vou explicar pra você, viu? É um musical que teria o nome aí de As Canções Que Você Fez Pra Mim, que não vai contar a trajetória do Roberto, e sim criar uma narrativa a partir de temas de algumas das suas canções, como encontros, desencontros, paixões e recomeços. A produção desse espetáculo tem cerca de 50 apresentações e tem estreia prevista para o segundo semestre de 2026, ou seja, agora. Olha, cidades de Salvador, São Paulo serão agraciadas. Até então, o elenco não foi definido. Eles estão aí, inclusive, fazendo suspense, até porque tudo que envolve o nosso rei Roberto Carlos é cercado de muito suspense. Já que esse espetáculo tem o nome de As Canções Que Você Fez Pra Mim, música composta por Roberto e Erasmo Carlos, é ela que você escuta agora no Tantas Emoções.
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0: vai falar.
1: Narrativa é muito mais fofoca, é fofoca mesmo, é o mexerico da Candinha. Eu sou fofoqueiro, mas todo domingo eu tenho esse prazer de apresentar o Tantas Emoções. Mas agora...
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1: Nossa máquina do tempo agora vai para 1993. Roberto Carlos e Maria Bethânia. A Bethânia participou do especial de fim de ano que foi gravado no Teatro Municipal de São Paulo e lá eles cantaram Fera Ferida. Olha, muitos fãs falaram, esse é um dos melhores momentos do nosso rei Roberto Carlos. É um dos momentos mais emocionantes da história dos especiais do rei. Só que nesse ano, a música estava na abertura da novela Fera Ferida, na voz da Maria Bethânia. E ó, tem mais, viu? A Bethânia lançou no mesmo ano o álbum As Canções Que Você Fez Pra Mim, dedicado exclusivamente ao repertório do Roberto Carlos e do Erasmo, que se tornou o maior sucesso comercial da sua carreira. Agora, no Tantas Emoções, tem Roberto Carlos e Maria Bethânia com Fera Ferida.
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0: Obrigado, senhor.
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0: pra cá, mas já acabou mesmo?
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0: Agradecer a todo mundo, esse 1 milhão de amigos que todos os domingos tá com a gente aqui na Nativa. Olha, pra você que mandou um áudio pra cá no 9198-441-6545, a gente recebeu sua mensagem. Pra você que tá com a gente no arroba Nativa no Instagram, a gente também recebeu sua mensagem. Ô Roseli, obrigado pelo carinho. Marcelo, Viaute, a Edneide, a Ivone Silva, a Ana Souza, Ângela Maria Rodrigues, beijo pra você, a Maria Aparecida Martins, a Lucinira Feitosa, o Zé Hilton, obrigado por mandar mensagem pra gente, a Elza Pimentel também tá com a gente, obrigado, obrigado, obrigado, e também o Francisco Lucas. Agora tá chegando ele, já chegou a hora dele, vem pra cá, Renato Rainha. Opa. A nave espacial é toda sua, bom dia pra você.
3: Bom dia, vamos voar então, vamos subir a nave, bora nessa, Tiagão.
0: Boa, garoto, e eu sempre gosto de saber o que vai ter no Família Nativa.
3: Tiagão, é o seguinte, meio do ano já foi, a primeira metade já foi. O que você preparou para a segunda metade? É esse o desafio de hoje. Topa participar com a gente?
0: Claro que eu topo esse desafio, então daqui a pouco a gente se encontra, combinado? Vou só tomar um cafezinho, peraí.
3: Beleza, Tiagão, te aguardo aqui, valeu.
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3: Estudos e tradição no campo transformaram o alho roxo do Planalto Catarinense em um produto único no Brasil. Cultivado em regiões de frio intenso, altitude elevada e solos derivados de basalto, o alimento acaba de receber a indicação geográfica na modalidade Denominação de Origem concedida pelo INPI. O reconhecimento valoriza características como a coloração marcante, o aroma intenso e a qualidade dos bulbos, além do conhecimento transmitido por gerações de agricultores. A certificação fortalece a identidade regional e abre novas oportunidades para os produtores catarinenses.
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8: Oi, bom dia.

0: 8:02, hora de Brasília. Uma linda manhã.
1: Linda!
0: De novo. Uma linda manhã.
1: Linda!
0: Sempre muito linda. Maravilhosa. Quem diz que eu não vinha? Eu sou o Renato Rainha, tô com você no Família Nativa. A partir de agora, vamos juntos com os nossos locutores, com os nossos programadores, produtores, estagiários, o nosso time todo da Nativa no ar com você. A gente vai bater um papo aqui nos bastidores, a gente se reúne, toma um cafezão da manhã e aí eu vou trazendo no estúdio quem tiver na fila para falar. Quem quiser falar, vai falar no microfone da Nativa hoje, pra gente bater um papo com você. E eu vou perguntar o seguinte, tô anunciando isso durante o fim de semana todinho, chegou o momento da gente saber de você também, inclusive. Metade do ano já passou. É, já passou rápido, né? Muito rápido. Vem a outra metade por aí. A outra metade do ano. Quais são os planos? E aí, o que você pensa em fazer? Qual é a expectativa? Quero saber. 9198-406-9646. Já manda aí pra gente. Já grava o seu áudio. Tem presente pra você da Nativa. Cobertor com mangas. Legal, né? É bacana, bem legal. Cobertor com mangas da sua Nativa. Manda pra gente. Quero você participando. Está no ar o Família Nativa.

0: 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Henrique e Juliano, seja ex, família Nativa, 8:12 hora de Brasília. Bom dia, estamos te perguntando aí, quais são os planos para outra metade do ano? Ó, metade já foi. Vem a outra metade. Quero saber de você, participe com a gente. 9198-406-9646. Quem chega por aqui é Dai 40. Oi, Dai, bom dia.
1: Bom dia, Renato Rainha. Bom dia, família Nativa.
0: Nossa, olha, gente, pra quem saiu da madrugada no forró Nativa, tá animadona, hein, fia?
1: Sempre. Aqui caramba, a gente tem energia, energia boa, entendeu?
0: Você toma alguma coisinha pra ficar nesse ânimo todo ou não?
1: Tomo nada.
0: É mesmo?
1: Tomo nada.
0: Vem do coração. Vem da alma essa energia toda.
1: A energia é boa assim mesmo.
0: Nossa,
1: e ó,
0: legal.
1: Nem tô com sono, viu? Acho que vou sair daqui e vou pro pagode.
0: Olha isso, hein? Olha só, já vai pro forró. Se bobear, vai mesmo, viu, gente?
1: Forrozinho, adoro.
0: Você gosta, né, Dai?
1: Adoro forró, sertanejo, pagode, tudo um pouco.
0: Você gosta do barulho, né?
1: Eu amo o barulho, a gente gosta e gosta muito.
0: Eu percebo. Bom, muito bem, já chegamos na metade do ano, certo? Eu tô perguntando.
1: É uma pergunta. Chegamos
0: metade do ano, certo?
1: Certo.
0: E a outra metade? Como é que vai ser? Planejamento, férias já estão batendo na porta.
1: Graças a
0: Deus. Dia 13, férias,
1: tá
0: dia 13.
1: Isso aí.
0: O RH me informou. Já vim com a ficha, já vim com a capivara na mão. Dia 13 sai de férias.
1: A outra metade a gente tem que fazer valer a pena, né?
0: Então eu já
1: começo com as minhas férias no dia 13. Vou me meter no meio do mundo, entendeu? Vou sair, vou curtir, vou viajar, porque curtir a vida faz bem. E aí, gente, vou colocar as ideias, né, no lugar.
0: Tá meio fora as ideias.
1: Na minha vida.
0: As ideias estão meio fora do lugar?
1: Ah, tá nada. É. Até que, ó, tô tranquilinha, tô de boa. Mas como eu gosto de curtir muito a vida, esse vai ser o momento pra pensar um pouquinho mais, entendeu?
0: Ah,
1: voltar
0: legal.
1: Com novas ideias, né? Não é bom?
0: Novas energias.
1: Opa, com certeza. Energia renovada sempre. Porque a gente já tem muita energia, mas quando a gente descansa.
0: Legal, hein?
1: A gente volta daquele jeito.
0: A luz vermelha acendeu, o tempo esgotado do programa.
1: Ai, que pena, porque que senão pena. Eu ficaria aqui falando horas.
0: Exatamente, eu adoraria, mas temos mais convidados.
1: Com certeza, então sabe o que eu vou fazer?
0: Tchau,
1: vou lá pra dentro comer um pouquinho.
0: Vai, o
1: né?
0: que
1: porque
0: você
1: tem
0: vai?
1: Que comer um pouquinho, porque você acha que eu vou embora
0: mas
1: assim?
0: Mas você tem alguma coisa pra comer lá? Você já tem?
1: Claro que tem.
0: É, o que que tem?
1: Tem
0: lá?
1: Uma baguete maravilhosa de presunto e queijo.
0: Que delícia, velho, que delícia. Credo, que delícia.
1: Tá,
0: já, dá aí um beijinho, tá?
1: Beijo, Rê, beijo, família Nativa. Até amanhã, se Deus quiser.
0: Tchau, tchau.
1: Tchau.

0: 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Eduardo Costa. Pela razão. Começar de novo aqui na sua Nativa, família Nativa. Vambora, gente, vambora que tem muita coisa boa na nossa manhã. 8h24, hora de Brasília. Estamos te perguntando aqui quais são os planos para outra metade do ano, porque a primeira metade já passou, já foi embora, voou, o tempo passou mesmo. E a outra metade, muitas coisas boas vão acontecer. Quero saber de você. Vale de presente esse cobertor com mangas. Para você que participa, você fica concorrendo. Bom dia, me conta, vai, bora.
1: Bom dia, Nativa. Comecei uma dieta. Meus planos até o final do ano é voltar para os dois dígitos e me manter neles.
0: Boa, Ulisses, gostei de ver.
2: Eu pretendo, nessa metade do ano que resta para todos nós, continuar vivendo com alegria no coração, fé em Deus, entregando os meus dias na mão dele.
0: É isso mesmo. Boa, gostei, Fatiminha. Entregar para Deus. Boa, menina. E o Val, hein, Val?
3: Para outra metade do ano, eu tenho uma meta. Eu quero reconquistar o grande amor da minha vida.
0: Aê, garoto! Aê, garotão! Gostei, hein? Essa eu gostei! Participe então você também, 9198-406-9646. Tô esperando você!
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0: É, Tiago Rocha, que apresentou o programa Tantas Emoções, sempre volta pra contar algo aqui pra gente. Tiagão, agora me conta, cara. O bicho tá pegando, hein? Matheus e Cauã. Conta essa aí, Tiagão.
2: É, rainha, continua dando o que falar sobre essa história do Cauã, da dupla com o Matheus, viu? Ele tá no centro aí de mais uma batalha milionária. Tanto o Cauã quanto a esposa dele, a Sara Carolina Ferreira Biancolini, foram acionados na justiça por uma construtora. O que a construtora pede? Uma multa contratual de mais de 3 milhões do casal. Por quê? Essa construtora falou que foi procurada pelo casal para a construção de um imóvel residencial e celebrou um acordo superior a 15 milhões de reais. Aí a empresa falou que tanto Cauã quanto a Sara ficaram inadimplentes com os pagamentos programados, mesmo sendo avisados. E aí, agora eles querem essa grana. O casal se defendeu. Falou que essa execução de cobrança deve ser extinta porque eles acusaram a construtora de levar uma versão editada da realidade ao tribunal. É treta, é justiça, é muito dinheiro, rainha. E eu vou ficar de olho. Qualquer atualização eu volto, beleza?
0: Beleza, fechado.

0: Alternativa é tudo e muito mais, amor. Luan Santana, tudo que você quiser. Ah, é só jogar pro universo. Joga pro universo que vem. Essa outra metade do ano, porque metade já passou. Essa outra metade tem que acontecer aquilo que você planejar, aquilo que você quiser. Vai na fé, hein? Vai na fé. 9198-406-9646 é para você mandar neste número quais são os planos, quais são os seus planos para outra metade do ano. Família Nativa, 8h43 hora de Brasília. Chegou a vez agora do Luiz, o pijama, carinhosamente chamado pela nossa turma de pijama. É ele quem cuida dessa parte digital, tudo que você vê nas redes sociais da Nativa, né? Nessa parte tecnológica, é o pijama quem coordena, é ele quem faz toda essa parte. Pra mim é muito difícil fazer. Oi, pijama. Tudo bem? Bom dia.
1: Bom dia, Renato Rainha.
0: Tudo bem? Tudo firme?
1: Tudo certinho.
0: Beleza. Não vou perguntar por que pijama, porque toda vez que você vê no programa, tem que explicar por que seu apelido é pijama.
1: Isso, pelo amor de Deus, não aguento mais.
0: Agora eu vou perguntar outra coisa relacionada a pijama.
1: Pode perguntar.
0: Quantos pijamas você tem?
1: Nenhuma.
0: Nenhum, cara? Nenhum. Então por que pijama? Não. Foi boa essa, hein? Foi boa essa, hein? Não, pega. Essa você não esperava, hein? Essa você não esperava. Legal, maravilha. Pijama, seja muito bem-vindo ao programa.
1: Obrigado.
0: Mais uma vez. Pergunto pra você, quais são os planos pra outra metade do ano? Porque metade já foi.
1: Já foi.
0: Já foi. Metade já foi. Tem muita gente que acha que a metade é em junho.
1: É verdade.
0: Tem gente que acha que a metade... Não, chegou em junho. A metade
1: já foi.
0: Metade já foi. E a outra metade?
1: Cara, a outra metade. Vamos lá.
0: Tá,
1: se tudo der certo... Ah, porque eu sou muito feliz ao seu lado.
0: Né? Isso, muito obrigado.
1: Então, se tudo der certo, eu tô me planejando pra viajar no meio do ano.
0: Olha
1: no
0: aí.
1: Meio não, né? No metade da metade.
0: Na outra metade.
1: Na outra metade.
0: Próximo quarto de ano.
1: Isso, isso. Se tudo der certo, eu tentar viajar, tô correndo atrás. Só que é um rolezinho, né? Porque eu não comprei nada.
0: Não comprou nada ainda. Nada. E pra onde vai? Pode falar ou é um segredo?
1: Nova York.
0: Nossa, tá olha legal, aí, né? Hein, que demais, hein?
1: Quem quiser um notebook, aí tu...
0: Não, já vou encomendar. Já tá preparando essa viagem, então?
1: Isso.
0: É a primeira vez que vai pra lá?
1: Primeira vez.
0: Legal, vai sozinho, vai acompanhado?
1: Não, vou com minha mulher.
0: Ah, vai com ela?
1: Isso.
0: Ela já foi pra lá alguma vez?
1: Já foi. A minha cunhada mora lá, então facilita a vida.
0: Legal, mora pra lá, cunhada?
1: Mora lá.
0: Legal, bacana. Pô, bacana. Quando for, dá um toque pra gente.
1: É, te dá um toque, fica tranquilo.
0: Pra gente poder comemorar esse momento, né, poder ficar junto com você um pouquinho mais feliz. Antes de você partir pra lá.
1: Não, mas eu volto, fica tranquilo.
0: Ah, você não vai
1: volto.
0: Ficar
1: não,
0: pra
1: não
0: lá,
1: vou
0: então?
1: Ficar. Não, eu volto.
0: Ah, tá. Tá bom, então pensei que você ia morar pra lá.
1: Não, não, vou, eu volto.
0: Já tava comemorando, mas legal. Pijama, um abraço pra você, viu?
1: Eu que agradeço.
0: Valeu, tudo de bom, felicidades aí, meu irmão.

muito mais amor. É Marcos e Belucci, Nadson, o Ferinha. Como um beijo aqui na nossa nativa. Faltando 1 para as 9, hora de Brasília. Bom dia, bom domingo. Saindo o presente que a gente combinou pra você. E que baita presente, hein? Um cobertor lindo.

0: Doutor com mangas. É, pra esquentar tudo, né? E além de tudo, é muito chique também. Nadir Aparecida dos Santos, final do telefone 256. Ô, Nadir! Nadir Aparecida dos Santos, parabéns pra você, menina. Acaba de ganhar esse presentaço. Passe na sua Nativa com RG original em mãos pra retirar. Combinado? Vem aí a segunda hora do Família Nativa já já.
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0: 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Sou Renato Rainha, continuo aqui te dando presentão, inclusive, também, viu? É, você vem participar com a gente? Mais uma hora com uma programação excelente da Nativa. Tem camiseta da Nativa Coleção 2026. 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E ó, quero saber de você. Quero saber de você quais são os planos para outra metade do ano. Essa primeira metade, na minha opinião, pelo menos para mim, passou voando. Passou voando. Tenho muitos planos também, assim como você deve ter também, mas eu quero saber quais são os seus planos. Manda pra gente 9198-406-9646 para você participar e concorrer a esse presentão lindo que eu acabei de falar aqui. Beleza, firmeza? Coisa linda de meu Deus. Bora lá, vamos brilhar, gente. Bom dia.
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3: Isso.

0: 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Felipe Araújo Estranho de novo. Bom dia, gente. 9h15, Família Nativa. Nossa turma vai chegando. Uns chegando mais cedo, outros um pouquinho mais tarde. Você vai participando com a gente, já vai falando quais são os planos. Eu quero saber quais são os planos para outra metade do ano. Conte-me tudo, não esconda nada. 9198-406-9646. Vale de presente, camiseta da Nativa Coleção 2026. 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Falando em quem chega um pouco mais tarde, Galinha, bom dia, Galinha.
1: Renato Rainha, quem disse que eu não vim?
0: Quem disse que você não veio de novo, hein? Olha só.
1: Renato, é o seguinte, tem certas pessoas que quando convidam a gente, não é convite, é carta precatória.
0: Ah, poxa vida.
1: Entendeu? Tem que vir de qualquer jeito.
0: De qualquer
1: jeito
0: é uma intimação, ah, né?
1: E aí, pelo menos eu vejo se eu consigo receber um pouco do que você me deve.
0: É verdade, é verdade, aqui, é verdade.
1: Arranco dinheiro
0: eu pago aqui com drinks, eu pago com drinks, Galinha. Né?
1: Se tiver juros e correção monetária. Ô, Renato, é, falando em drinks.
0: Não fui eu. Não sei o que você vai falar. Não
1: e nós tivemos o prazer de ser jurado da.
0: Isso.
1: Da rainha do rodeio de Itapecerica da Serra.
0: Isso.
1: E estávamos ali na coxia, ali no bate-papo,
0: exatamente,
1: no camarim.
0: Exatamente.
1: Valtinho, da Verde e Amarelo, colocou uma garrafa de uísque e falou: Galinha, isso aqui enquanto você está no.
0: Isso.
1: No camarim. Você já chegou lá e já tomei. Foi meter o bedelho na minha garrafa.
0: Tomei uma dosezinha.
1: Quantas?
0: Uma dosezinha.
1: É bom.
0: Uma dosezinha
1: aí,
0: bem cheia.
1: Chamaram pra gente ir pra lá.
0: Isso, foram lá.
1: Renatão, pede pra, por favor, trazer a minha garrafa. Pô, você e seu filho, você ensinou ele a ser meliante. Também tem sumiram com a garrafa.
0: Sumiram com a garrafa. Sumiram, não fui eu, Galinha.
1: Que vergonha.
0: Eu já te dei o nome de quem foi.
1: Ramon.
0: É.
1: Ramon,
0: é.
1: Anali, Renato Rainha me roubou a garrafa. O Ramon e Anali é o prefeito e a primeira dama de Itapecerica.
0: Levaram a garrafa.
1: Levaram, não, fala assim, levei.
0: Levaram, não, fui buscar, fui lá.
1: Diga aí, meu amigo.
0: Vamos lá, metade do ano já foi. E a outra metade?
1: Bom, vamos começar a tomar para comemorar que nós vivemos o primeiro semestre.
0: Comemorar, né? É isso aí.
1: E o segundo semestre agora vamos trabalhar para pagar as dívidas do primeiro.
0: Exatamente, Galinha.
1: Gente, e esse ano vai ser um ano muito complicado. Por quê? Vai a Copa do Mundo até o final de julho.
0: É isso aí. Né? Depois tem eleição.
1: Eleição, acabou o ano. Então, será um ano muito difícil, né? Não façam dívida, porque vai ser difícil pagar, né? E tem que tocar pra frente, não tem alternativa.
0: O brasileiro é otimista, né, Galinha?
1: Demais, até.
0: Demais, né?
1: Ele tem que ser mais realista.
0: Tem que
1: porque
0: ser.
1: Porque vai que daqui a pouco vai cair a ficha do que o pessoal gastou do cartão de crédito nos botecos, na Copa.
0: É verdade.
1: Por enquanto não é festa.
0: É verdade.
1: Saca o cartãozão e pau!
0: E se o Brasil for campeão, então? Meu Deus do céu.
1: Mas também aí você pede pra agradecer pro Papai Noel, né?
0: Vai cancelar o Natal, hein?
1: Agradece pro Papai Noel, né?
0: Lascou, hein? Aí lascou.
1: É difícil.
0: É difícil.
1: Mas vamos lá, vamos pra frente. Mas acho que tem que continuar lutando, vamos trabalhar pra pagar as dívidas do primeiro semestre, não tem outra coisa que fazer.
0: Combinado. Vai dormir agora ou vai embalar?
1: Vou descansar, né?
0: Porque tem jogo do Brasil já.
1: Tem jogo do Brasil. Estou vindo do rodeio.
0: Certo, né? Eu também.
1: Que fui falar com aquele cachaceiro do Leonardo, começamos a beber lá e
0: complicou tudo. Pronto, aí, né? Agora vai dar uma descansada.
1: Até a hora do jogo do Brasil.
0: Palpite do jogo.
1: É difícil, hein?
0: Hã?
1: É difícil.
0: Mas passa. Ih, rapaz, pensou.
1: Tchau, tchau, povo. Tchau, Renato. Tchau, tchau.

0: 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Ignora, ignora. Tem coisas que tem que ignorar mesmo, né? É, deixa pra lá. Só ignora. Felipe Rodrigo, no Família Nativa, 9:26, hora de Brasília, tô te perguntando quais são os planos pra outra metade do ano. Começou, já começou a outra metade. Ah, meu Deus do céu. Quais são os planos? Me conta.
1: Bom dia, Nativa. Bom dia, Renato. Bom Rainha. Dia. Meu nome é Marisa. Olha, nesses 6 meses que faltam para findar o ano, eu quero cuidar mais de mim.
0: Isso, cuida, cuida mesmo, Marisa. Cuida mesmo. Oi, Thaís.
2: Eu pretendo terminar de desenvolver bem o trabalho com meus alunos e estamos planejando as férias de final de ano em família, que já é uma tradição.
0: Que legal, é. Planejar, tem que planejar boa. Férias em família, isso é ótimo.
3: Meus planos para a outra metade do ano é trabalhar, trabalhar e repor a graninha que eu vou gastar, porque eu vou viajar, vou ficar 15 dias lá, então o restante do ano é trabalhar e repor.
0: É isso aí, trabalhar, repor e planejar para não faltar. Vale de presente para quem participa. Camiseta da Nativa Coleção 2026 e também este kit da Giovanna Baby maravilhoso. Um Body Splash desodorante corporal, gel higienizante para as mãos, desodorante aerosol e sabonete vegetal. Vem! 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
0: Ô, Tiago, conta alguma coisa pra gente sobre novela, vai?
2: Conto, Rainha. Você pede, eu falo. Você quer saber de novela? Pois bem, a Tata Werneck agora decidiu escrever novelas pra Rede Globo. E o negócio tá sério, viu? Porque a Globo já falou: eu gostei dessa história. A Globo já aprovou a etapa inicial do desenvolvimento dessa novela. Aí fala, vai ser levada ao ar? Ainda não se sabe. Mas a Globo já é um bom motivo. A Globo gostou de toda essa história. Só que esse projeto ainda vai precisar passar pela elaboração de argumentos. Vão colocar lá os personagens, os capítulos. E ainda não foram divulgados se Tata Werneck será a nova escritora das novelas da Globo. Eu acho que ela tem essa pegada. O que você acha, Rainha?
0: Também, eu acho que sim.

0: e muito mais. Amor, Maria Cecília Rodolfo, Coisas Esotéricas, 9h44. Hora de Brasília, bom dia pra você, bom dia pra cá, bom dia pra lá. Bom dia, meu povo!
1: Bom dia!
0: Bora pra dar bom dia, bora dar bom dia! Com alegria, com um sorrisão no rosto. Estamos perguntando pra você no Família Nativa, quais são os planos para a próxima metade do ano? Metade passou voando. Metade do ano passou voando. E aí vem uma outra metade, eu quero saber de você. 9198-406-9646, tem presentão, tem a camiseta bonita da Nativa Coleção 2026, tem também o kit da Giovanna Baby, Body Splash desodorante corporal, gel higienizante para as mãos, desodorante aerosol e sabonete vegetal. 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E aqui, passando nos nossos microfones, também os estagiários da Nativa. E um dos que mais me ajudaram aqui, né, pra fazer a coisa acontecer foi o Lucas. E tem muita gente que chama ele de Lucas Cláudio. Eu não entendo essa história. É Lucas ou é Cláudio? Oi, Lucas. Tudo bem? Bom dia.
2: Rainha, tá bem?
0: Bem, e você?
2: Oh, tudo ótimo, tudo em cima.
0: Firme e forte?
2: Firme e forte.
0: Beleza, já tomou café?
2: Ah, tamo tomando, café tá bom aqui fora, hein?
0: Tá gostoso, não tá?
2: Tá bom, só coisa boa.
0: Só coisa boa, só coisa linda de meu Deus. Deixa eu perguntar pra você, quantos anos você tem, cara?
2: Tenho 22.
0: 22, tá novão, tá molecão, vai fazer 23 esse ano?
2: 23 esse ano.
0: Que dia?
2: 16 de agosto.
0: 16 de agosto, Leonino.
2: Leonino.
0: Leonino. Muito bem, já 16 de agosto, aniversário do nosso querido Lucas. Por quê? Lucas Cláudio.
2: Cara, uma história complicada. Desde que eu cheguei aqui, o pessoal começou a falar vários nomes, né? Já foi Cláudio, já foi Douglas. E aí pegou o Cláudio. E aí virou Lucas Cláudio, né?
0: Lucas Cláudio, muito bem. Lucas Cláudio com a gente. Metade do ano já foi. E a próxima metade?
2: Ah, a próxima metade é continuar melhor do que foi a metade anterior, né?
0: Foi boa assim, é?
2: Ah, foi boa. Mas agora tem que ir pra cima, né? Entregar a TCC, toda a saga agora.
0: Tá estudando ainda, né?
2: Aham. Uhum.
0: Tá estudando, tá no final já.
2: Último semestre.
0: Cursando o quê?
2: Rádio e TV.
0: Tá gostando?
2: Tô bastante.
0: Agora, se falar não gostou, já tá no último semestre. Já tá no final do curso. Não gostou, problema teu, né? Não, muito bem. Então, você tá se despedindo também da emissora, né?
2: Tô, terminou, minha última semana aqui.
0: Terminou o estágio.
2: Isso.
0: E você já tá, como diz outro, picando a mula.
2: Exatamente, já estamos indo para outros rumos aí.
0: Foi bom o estágio?
2: Foi maravilhoso.
0: É mesmo?
2: Maravilhoso.
0: Não, aqui entre nós, não precisa mentir. Não precisa mentir, foi bom o estágio?
2: Não, foi ótimo, foi sensacional. O pessoal aqui é muito bom, é muito família mesmo.
0: Legal. Eu acabei de chegar, faz um mês e pouco que eu tô aqui, mas foi muito bom dividir um pouquinho da Nativa com você.
2: Foi, eu que agradeço.
0: Esse período de Nativa.
2: Uma honra ter feito final de semana com você aqui já algumas vezes.
0: Legal, meu irmão. Sucesso para você, tá bom?
2: Pra gente. Gente, obrigado.
0: Valeu, Lucas. Um abraço, tudo de bom. Felicidade, irmão.
2: Valeu.

0: 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Christian e Cristiano, Fátima Leão, fã. Fátima Leão que participa também do Nativíssimo, nosso podcast da Nativa, contando um pouquinho da sua história, das suas canções. Uma das maiores compositoras do nosso Brasil também no Nativíssimo. Acompanhe no YouTube pela Nativa, claro, sempre. Bom, família Nativa, mais uma hora passou e a gente aqui recebendo inúmeros áudios de pessoas contando pra gente como será o planejamento para o próximo semestre, a próxima metade do ano. Obrigado a todo mundo que participa. E saindo um presentão, camiseta da Nativa Coleção 2026, kit Giovanna Baby para Antônia Pereira de Brito. Final do telefone 2465. Parabéns, parabéns, parabéns, Antônia. Passe na sua Nativa com documento original em mãos. Esperamos por você. 5 dias úteis, contando a partir de amanhã. Já já tem muito mais.
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0: muito mais você. Bom domingo. Oi. Uma linda manhã. Mais forte, mais alto, uma linda manhã. Linda! Sempre muito linda. É. Jones Mendes, bom dia, Johnny.
1: Bom dia, ouvintes do Brasil.
0: Bora, cara.
1: Renato Rainho.
0: José Silvério.
1: Alô, queçado.
0: Que beleza, hein?
1: Parabéns.
0: Bora.
1: Hoje é seu aniversário.
0: E a gente quer te ver. É, Dionisete. Vai. Comemorar mais um ano de vida. Oi, Denis, é Copa do Mundo, né, Denis?
1: Estamos lembrando de fatos do Brasil.
0: Ah, é, que golaço, hein, Denis? Que beleza, é dia do biquíni hoje.
1: Dia do biquíni.
0: É dia do biquíni.
1: Dia da capoeira. Então,
0: é mesmo? Joga uma capoeira, Denis?
1: Já fui melhor nisso.
0: É mesmo?
1: Éramos um timaço.
0: Éramos todos jovens.
1: Jovens.
0: Que beleza. A Monique Evans faz 70 anos
1: já
0: hoje.
1: Foi jovem também um dia, Monique?
0: Já, eu tinha um sonho, sabe?
1: Não precisa falar.
0: Não, eu tive de conhecê-la.
1: Ah.
0: Conhecer a Monique Evans.
1: Renata Fã.
0: Renata, opa.
1: Nossa colega de firma, né?
0: É, colega de 49 anos.
1: 49.
0: Rapaz.
1: Tá bem, Renata Fã.
0: Não dava menos do que 49
1: já
0: pra
1: tá
0: ela.
1: Um tempinho.
0: Não, mas não, é verdade.
1: Ingrid Guimarães.
0: Gosto também.
1: 54, engraçadona ela.
0: Muito,
1: né?
0: Legal. Ela fez um filme agora, né?
1: Perrengue Fashion?
0: Isso.
1: Ah, mas tem muita coisa na televisão também, né?
0: É, fez. Ah, não, com certeza, com certeza. Muito bom, muito bom.
1: Vamos aos nossos?
0: Vamos lá, vai.
1: Cauane Alexandra Longuinho da Silva. Ela, quando perdeu alguma coisa, ela fica apelando pra São Longuinho.
0: É verdade, neta de São Longuinho.
1: Neta de São Longuinho.
0: Isso.
1: Bruno Ferreira Dias e Sheila Aparecida do Nascimento.
0: Cícera Lima da Costa, Marcelo Antônio Zum, Rafaela Bonfim e Gino.
1: Nathalie, Stephanie, Vitor Pereira dos Santos e Luana Marcela Vieira.
0: Parabéns para Ana Paula Cristina Pereira, Isaías Martins de Souza e Flávia Moita Fernandes Dias.
1: Alice Chicasawa, Esmeralda Nogueira Figueiredo, Jéssica Garcia de Lima.
0: A Valéria França Wiltenburg. Faz aniversário hoje também o Joaquim Donizete Gonçalves e a Maria Eduarda de Lima.
1: Temos o Aaron Barbosa Oliveira, Ivanir Aguiar, parabéns, pai e filha.
0: Olha só.
1: Cristiane Pereira dos Santos e Anfilófio Jesus dos Santos no domingo fazendo churrasco, esperando o jogo do Brasil.
0: Oh, que legal, hein?
1: Que coisa boa.
0: E temos os irmãos também.
1: Ah, é?
0: Ayla Xavier e Luca Xavier fazendo
1: Ayla
0: aniversário.
1: Ayla e Luca.
0: Dá uma dupla isso, não dá não?
1: Dá uma dupla, acho, dá uma dupla.
0: Luca e Ayla ou Ayla e Luca?
1: Luca e Ayla ou Ayla e Luca? É. Igual Wilson e Soraya.
0: Opa, aí tá pecerica, hein?
1: Não, são bons?
0: É, em Bugaçu.
1: Ô, louco, bicho.
0: São de lá.
1: Se estiveram aqui, estão no Nativíssimo.
0: Bom,
1: estão
0: no Nativíssimo, estão muito no bem. Nativíssimo. Verdade, amigos nossos.
1: Ó, se você mandou o seu nome aqui pra gente, obrigado, viu? Se você quer mandar, é só caprichar.
0: aniversariantes@nativa.com.br, Jones.
1: Depois tudo fica no facebook.com/nativa.
0: facebook.com/nativa.
1: É isso?
0: É isso.
1: Volto já pra contar.
0: Já eu quero saber de você, hein? As coisas que você ainda não contou.
1: Até já.
0: Bora.

0: 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Luan Santana, Olho Marrom. 10h16, hora de Brasília. Bom dia, alegria. Já já tem o Arena Nativa, o Fernando Teles vai chegar pra animar a turma. Promete, o dia promete muito. Quero saber de você, quais são os planos pro segundo semestre? A outra metade, o que vem daqui pra frente? Quero saber o que você tá pensando. Conte-me, 9198-406-9646. E ó, daqui a pouquinho também tem o Pix Surpresa da Nativa. Atenda dizendo, eu quero Pix da Nativa. Já já, R$300 pra você. Dionis Mendes tá de volta?
1: Ah, voltei. Você pediu, oh, voltei.
0: Não, mas você vem correndo, Dionis Mendes. Podia vir mais calmo.
1: Eu tô igual o Fernando Teles.
0: O Fernando Teles.
1: Corro demais só pra te ver, meu bem.
0: Olha só, por isso corro demais.
1: É isso.
0: Muito bom. Metade do ano já foi, Dionis Mendes.
1: Já foi, né?
0: Nem parece, né?
1: Pois é, foi um pisco. Foi outrora.
0: Foi outrora. Uma piscadela e de repente a
1: já
0: outra.
1: Já estamos aqui no segundo semestre. Pá!
0: Já tá aí, tá a aí. Outra metade.
1: E agora?
0: Tá carregando contas do outro semestre
1: estou,
0: também, não?
1: Estou.
0: Também.
1: Essa é a grande parada. Todo mundo falou isso, né?
0: Uhum.
1: Eu tenho boletos, eu falei, lá pra junho melhora. Das contas. Eu viajei, né? Família e tal.
0: Ah, na hora a gente não pensa muito
1: mas
0: nisso.
1: O cheque é predatado, né?
0: Foi só esticando, só dando os borrachudos.
1: Negociando tudo, aí eu falei, bom, junho, que nada, papai.
0: Não vai,
1: já
0: né?
1: Viramos pra julho e tem mais coisa aí. Então o que sobrou foi isso. As dívidas do que eu falei que nunca mais ia fazer.
0: Mas tem umas coisas boas também aí.
1: Há sempre aprendizado, né? Uhum. Crescimento, muita coisa boa.
0: Sim.
1: A gente vai adquirindo. Você veio pra rádio, voltou ali.
0: Aliás, muito obrigado, hein?
1: Estamos de volta. Muita coisa boa pra gente prometer melhorar no segundo semestre agora.
0: Sim, sim.
1: Até o final do ano o Brasil vai ser campeão dessa bagaça.
0: Tomara, hein? Noruega hoje, passa?
1: Passa, nós vamos comer bacalhau hoje.
0: Por que bacalhau?
1: Porque o bacalhau é da Noruega.
0: É mesmo?
1: É comida típica.
0: Eu não sabia, não.
1: Tu tem o bacalhau.
0: Eu pensava que era do litoral do Brasil.
1: Ah, nada, de água gelada.
0: Mas vem de lá o bacalhau, Jones?
1: Dos nórdicos, dos vikings.
0: Caramba, eu não sabia, não,
1: cara. Então hoje vai ser 2-1 para o Brasil, no sofrimento.
0: Olha só, hein? Vini Júnior.
1: Hendrick.
0: Tá precisando, né?
1: Tá faltando o gol do Hendrick.
0: O senhor já foi no estádio ver o Hendrick jogar?
1: Já, né?
0: Muito, né?
1: É, jogava no meu time.
0: Pois é, né?
1: O menino era muito feroz.
0: Ele era, né? Era muito feroz, era muito, feroz. Próximo semestre, então?
1: Vamos realizar coisas, pagar as dívidas do primeiro semestre e ainda no semestre do outro passado.
0: Guarda um pouquinho,
1: dá uma ajeitada na vida e tentar fazer isso.
0: Guarda
1: né?
0: um pouquinho.
1: Vamos tentar.
0: Segura um pouquinho o
1: dinheiro.
0: Três
1: filhos em faculdade, né?
0: É verdade, hein, Johnny Smith? Cara, né? Três filhos em faculdade.
1: Você sabe o que é isso, não?
0: É, um eu tô sabendo e o outro já tá com o pé na porta.
1: Então, tá, depois você me fala.
0: É verdade, eu já tô sentindo em você o que eu vou sentir
1: no
0: ali
1: semestre que vem você me conta sobre isso.
0: Eu te conto, Johnny Smith.
1: Abraço a todos, hein?
0: Valeu, até amanhã.
1: Felicidades, até amanhã, hein?
0: Tchau, tchau.
1: Amanhã, hein?
0: Nossa,
1: hein? Parem.

0: 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Amor, Simone Mendes, direitos iguais, 10h28, hora de Brasília. Bom dia pra você, bom dia pra cá, bom dia pra lá, bom dia.
1: Bom dia!
0: Bom dia, bom dia! É isso aí! Animação total. Já já tem o Pix, hein? Pix surpresa da Nativa. Você vai ganhar R$300 da sua Nativa. Mas tem que mandar, eu quero Pix da Nativa. Você vai mandar um áudio gritando, falando alto, falando feliz, contente, enfim. Eu quero Pix da Nativa para este número. 9198-406-9646. Quando eu te ligar na tela dizendo, eu quero Pix da Nativa. Boa sorte. Aproveita e manda também quais são seus planos para a metade, a segunda metade do ano. No mesmo número, tô esperando você. Faça como fez a Mara. Fala, Mara.
2: Bom dia, Nativa. Bom dia, Renato Rainha.
0: Bom dia.
2: Meus planos para esse ano é me amar um pouco mais.
0: Boa.
2: Cuidar um pouco mais da minha saúde e voltar a trabalhar o mais breve possível para realizações do sonho da família.
0: Ah, que legal. Gostei, viu? Se parece muito com os meus planos também, Mara. Oi, Lucy.
3: Começar atividade física por causa da saúde. Tô aqui curtindo, família Nativa, um bom domingo a todos.
0: Obrigado, um beijo pra você. Oi, Maria.
4: Continuar lutando pelas coisas que eu quero fazer, que eu não fiz, que eu tenho que fazer ainda esse ano.
0: Bora, bora fazer, bora brilhar. 10h29, hora de Brasília, daqui a pouquinho tem mais.
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0: Informação/fofocas. Ô, Thiago Rocha, fala um pouquinho de futebol, conta aí.
2: Porra, e você quer de futebol?
0: É.
2: Então eu conto pra você de futebol, porque o menino Ney, o Neymar, contou quais foram os três famosos que ele ficou muito nervoso em conhecer. Um deles, o primeiro deles, foi o Renato Aragão, o Didi Mocó, líder dos Trapalhões. Aí ele ficou também nervoso quando conheceu o Michael Jordan do basquete e o Stephen Curry, também do basquete, também campeão. Aí o próprio Neymar, quando publicou isso nas redes sociais, o povo falou assim: gente, eu não imaginava que ele ia falar desses caras, ainda mais do Didi Mocó. Eu achei que ele ia falar do Ronaldo Fenômeno e de outros nomes do futebol. Agora, Rainha, já que perguntaram isso pro Neymar e ele respondeu, eu quero saber de você. Quem foi o artista que você ficou muito famoso quando você conheceu, hein?
0: É, eu namorei uma atriz da Globo, né? Eu namorei uma atriz da Globo, ela, né, infelizmente, ela foi morar no Rio, eu fiquei em São Paulo por causa da novela, né? E eu fiquei famoso, e ela também ficou muito famosa devido a esse relacionamento, mas eu não... Desculpa, eu não queria falar disso agora.
3: Nossa! Perdão.

0: Divertido e muito mais amor, Jean Giovanni, Bruno Marrone, me faz te odiar. Não, não faz odiar, Fernando Teles.
1: Eu não, pô.
0: Não, me faz te amar cada vez mais,
1: Fernando. Eu já fiz isso há um tempo, né?
0: É isso mesmo. Mais de 20 anos já, né?
1: Mais de 20 anos que a gente se ama.
0: É verdade. Uma amizade verdadeira, né?
1: Exatamente.
0: Já discutimos, já brigamos e já nos amamos muito.
1: E o amor é eterno, né,
0: Rainha? Sou padrinho de casamento.
1: É, falta o seu, né? Mas é meu padrinho de casamento.
0: Padrinho de casamento. Falta o presente,
1: só. Falta o presente.
0: Falta o presente.
1: Ele vai dar.
0: Vai chegar.
1: Vai chegar.
0: Vai chegar. Tudo bem, Fernandão?
1: Tudo bem, e você?
0: Tudo bem também. Tá nos meus planos para o próximo semestre.
1: Ah, legal. Legal. Um presente pra você. Trouxe hoje Crustoli verde e amarelo. Eu passei na padaria ali, que hoje é Jogo do Brasil, fizeram.
0: Eu vi ali.
1: Eu trouxe mesclado.
0: Mas isso é doce ou é salgado?
1: É doce.
0: É doce?
1: Isso é doce.
0: Eu tô preocupado com as coisas que você traz aqui.
1: Eu sou seu amigo.
0: Semana passada eu fiquei com dor de barriga, mas comi tanta coisa aqui que eu não sei quem trouxe.
1: Eu não trouxe nada semana passada, lembra que eu vim?
0: Ah, lembra.
1: Eu vim da corrida todo suado aqui, então falei, posso comer ali? Você falou, come.
0: Então não foi você.
1: Não fui eu, não.
0: Eu tô querendo saber quem foi. Planos, Fernando Teles, planos. Para o próximo semestre.
1: Férias, né?
0: É mesmo?
1: É, a partir de amanhã eu vou descansar um pouquinho, que descansar é necessário.
0: Sim.
1: Que as pessoas acham que a gente não faz nada.
0: É, eu achava isso.
1: Né? Não, brincadeira à parte. Não, tem gente que vê. Ó, vou dar o exemplo do Rainha aqui.
0: É.
1: Tem gente que vê o Rainha no ar aqui, no sábado e domingo de manhã, e fala assim, pô, vida boa do Rainha, hein? Vem aqui, faz o horário, faz o que gosta, né?
0: É isso,
1: vai embora.
0: É verdade.
1: Mas não é não, gente. A nossa vida é muito ocupada.
0: Você é doido.
1: A gente realmente faz o que gosta, a gente ama isso aqui, mas a gente trabalha todo dia, né, Rainha?
0: É isso aí.
1: A gente não para de trabalhar. Então, a nossa família também sente a nossa falta. Então vou aproveitar esse começo do mês aqui para tirar uns 20 dias aí, depois voltar com gás, hein?
0: Legal, são 20 dias de descanso.
1: 20 dias de descanso.
0: Mas trabalha agora também.
1: Hoje eu trabalho.
0: Trabalha agora e descansa mais 20 dias.
1: A partir de amanhã.
0: Legal, então bom descanso, você merece.
1: Você pode acompanhar a minha rota lá no Fernando Teles Oficial.
0: Legal.
1: Com dois L's, né?
0: Com dois L's, Fernando Teles com dois L's Oficial.
1: Isso,
0: vai lá, já acompanha. Acompanha o Fernando Teles. Fernando, então você volta daqui a pouco.
1: Daqui a pouquinho. Tem uma arena, hein?
0: Uma arena nativa pra brilhar com a galera aqui, né?
1: Vamos lá comer o crusto?
0: Eu vou passar, eu não tá
1: bom,
0: mas não tá com cara boa.
1: Tá assim, verde e amarelo. Você nem viu ainda, tá lá na Copa.
0: Tá, vou dar uma olhada.
1: Você aí,

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0: Bora, gente, bora. Você sabe o que tem que falar, né? Você sabe o que tem que dizer. Eu quero o Pix da Nativa, é isso que tem que falar. Bora, bora nessa. Vamos te ligar. Já já tem o Arena Nativa, hein? Fernando Teles no aquecimento.
2: Eu quero um Pix da Nativa.
0: Como é que é?
2: Eu quero um Pix da Nativa.
0: Como é que é?
2: Eu quero o Pix da Nativa.
0: Ganhou! Quem tá falando?
2: Laísa.
0: Laísa Bianca Naves Mendes, é isso?
2: Isso!
0: Parabéns, menina!
2: Obrigada!
0: Placar do jogo hoje do Brasil, vai, pra fechar.
2: É 1-3.
0: 1-3 pra quem?
2: Confundir agora.
0: Ela tá nervosa.
2: Na verdade, 3 pro Brasil.
0: É isso. Brasil 3, ela tá nervosa.
2: É nervosa.
0: Ela tá nervosa.
2: Tá nervosa.
0: Produção vai acalmar você. Fica calma. Um beijo grande e bom jogo pra nós. Parabéns, tá?
2: Beijo, obrigada.
0: Imagina, tchau, tchau, ela tá nervosa.
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0: Teles, alegria até você voltar, Henrique Juliano.
1: Já voltei.
0: Já voltou, Fernando Teles.
1: Voltei.
0: Com Arena Nativa.
1: Com Arena Nativa. Já estamos aquecidos, fizemos um aquecimento aqui no estúdio, né?
0: Já estamos aí.
1: Eu e Renato fizemos um aquecimento.
0: Já fizemos
1: uma
0: flexão de braço.
1: Flexão de braço isso, aqui. E tá você? Lá no seu Instagram.
0: Tá no meu Instagram também, vou colocar lá.
1: Reposta lá.
0: Renato Rainha Oficial.
1: Isso.
0: Fernandão, um abraço pra você. Lucimeire do Rodeio tá te ouvindo.
1: Lucimeire, um beijo pra você.
0: Segura peão.
1: Segura peão. Segura o Arena daqui a pouquinho no clima do Brasil, hein?
0: E eu tô indo nessa.
1: Quero comer um bacalhau norueguês hoje.
0: 3-0 Brasil em cima da Noruega.
1: 3-1 é o meu palpite.
0: 3-1.
1: Deixa o alemão fazer um golzinho.
0: O Haaland.
1: Alemão não, norueguês.
0: O Haaland.
1: Haaland do Chan. Haaland do Chan.
0: Eu fui.
1: Tchau, Renato.
0: Abraço.
1: Valeu.
0: Tchau, gente. Tchau, valeu.

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4: Hoje é dia de seleção brasileira valendo vaga nas quartas de final. O Brasil entra em campo às 5 horas da tarde aí no horário de Brasília para encarar a seleção da Noruega aqui em Nova York, Nova Jersey, no MetLife Stadium. A seleção sabe que o desafio físico exige foco absoluto na próxima etapa da competição, às quartas de final. E depois do jogo do Brasil, às 9 horas da noite, também horário de Brasília, México e Inglaterra duelam no místico estádio Azteca. Os mexicanos apostam no caldeirão e a torcida inflamada, enquanto os ingleses confiam no elenco estrelado. Quem vencer esses duelos carimba o passaporte direto para as quartas de final. Eu sou Melina Calduro, aqui em Nova Jersey, para o Acaerte em Campo.
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Vai começar o nosso Arena.

0: E aí, como é que você tá? Tudo bem? Um ótimo final de semana, domingão. Fernando Teles é quem fala com você, tá no ar o nosso Arena. Vamos junto aqui, ó, no clima do Jogo do Brasil hoje e logo mais. E ó, pra começar o Arena, além das músicas boas que você adora dançar, né? Estamos preparando o seu churrasco aí junto com você. A galera já está se reunindo aí, a rua tá pintada, não? Hein? Deixa o som da Nativa bem alto que a gente tá no clima durante todo esse domingão, tá? Pra começar o nosso Arena, tem aquele presente que você adora, que é a nossa camisetona, coleção 2026. São três modelos maravilhosos. Você escolhe o seu quando você vier buscar. Tem aqui o aproveitar o dia e o bom da vida, brindar um novo encontro ou explorar o mundo sem limites. Você quer, né?
1: Sim!
0: Ó, tem também uma sanduicheira elétrica da Britânia pra britanear a sua vida. Você quer também?
1: Sim!
0: Manda sua mensagem, seu áudio, dizendo o que você tá fazendo nesse domingão. Nosso WhatsApp hoje é o de promoções. 9198-406-9646. Combinado? Vamos aumentar o volume porque o nosso Arena está no ar.
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0: Começando com ele, Geninho e Mariana.

0: como a gente... Isso, a iludida de lá.
1: Nativa, bom dia, domingão. 11:17, hora de Brasília. É o nosso Arena. 91984069646, WhatsApp. Me diz aí, o que você faz enquanto ouve a gente, hein?
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1: Amanda.
3: Oi, Nativa. Eu sou a Amanda.
4: Eu sou o Henrico.
3: Tô aqui preparando aquele almoço de domingo e só curtindo a Nativa.
4: Beijo, Nativa.
1: Um beijo pra vocês dois.

0: Cardoso, Gabriel Diniz, Jennifer. 11:29, hora de Brasília. Já já tem camiseta nativa, coleção 2026, três modelos para você escolher. Tem também aquela sanduicheira elétrica da Britânia, para britanear a sua vida. É só mandar um áudio aqui me dizendo o que você faz nesse domingo enquanto ouve a gente. 91984069646. Aproveita também para pedir a sua música. No final do Arena tem o Arena B. Estou esperando você. Já já tem mais, hein?
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1: 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O telefone vai tocar, atenda dizendo eu quero Pix da Nativa bem alto, hein? Não me decepcione. 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
0: 11h35. 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Estamos de volta. Nativa é tudo e muito mais modão.

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0: 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Ei! Domingão, Arena.
1: Sexta-feira de novo.
0: 12 pro meio-dia. Quero ouvir a Jaqueline agora. Jaqueline.
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0: Vem, Jaqueline.
3: Bom dia, Arena Nativa. Estou aqui costurando, fazendo meus artesanatos e na melhor companhia, claro, sempre, a número um.
0: Valeu, muito obrigado. Mais um remix aqui exclusivo, hein? DJ Thales Castro. Só ouve na Nativa esse som.

0: nosso Arena. É só a primeira hora fechando agora, hein? Tem mais duas pela frente ainda. E agora tem presentão pra você que mandou a sua mensagem aqui no WhatsApp. Saindo camiseta nativa, coleção 2026. Três modelos pra você escolher qual combina mais com a sua personalidade. Tem mais. Tem aquela sanduicheira elétrica da Britânia pra britanear a sua vida. Aquele sandubão a qualquer hora do dia, da noite, da madrugada. Quem se deu bem foi você. Do final do telefone 4621. Marcele Cristina Oliveira de Andrade ganhou! Parabéns a você, Marcele! Passa aqui a partir de amanhã, 5 dias úteis, documento em mãos e retira, tá? Marcele Cristina Oliveira de Andrade. Eu volto já com mais Arena.
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5: 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Estamos de volta no seu domingão, domingão de jogo do Brasil, Brasil e Noruega mais tarde, hein? Vai dar Brasil, vai dar Brasil, vai dar Brasil! Fernando Teles é quem fala com você nesse domingo. Eu quero que você mande a sua mensagem agora no Arena. Pra quê? 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

0: Maio de 19, é o nosso Arena.
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0: Vem Maria, vem Maria.
2: Oi Nativa, eu sou a Maria, estou aqui faxinando a casa, ouvindo a Nativa e preparar para assistir o jogo. Vai Brasil!
0: Vê na TV e escuta

0: Nativa é tudo e muito mais animação nesse domingo especial no Arena Nativa. Não recomendo, Matheus e Cauã. Domingão, jogo do Brasil, tamo no clima por aqui, hein? E você também tá? Já deu seu palpite lá no nosso bolão? Vale a trionda, hein? É a bola oficial da Copa do Mundo, depois do jogo, tá? Depois do jogo a gente vai falar quem ganhou. Você tem até as 5 da tarde pra mandar o seu palpite no nosso WhatsApp, tá bom? Fora isso, daqui a pouquinho eu tenho grana. 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
2: A lista dos técnicos demitidos da Copa só aumenta. Depois da Tunísia, Escócia, Coreia do Sul, a República Tcheca, Uruguai, a Holanda e o Equador, a Alemanha também anunciou a demissão do técnico Julian Nagelsmann. Quem será o próximo?
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7: A excelência do azeite catarinense ganhou mais reconhecimento internacional. A produtora Quinta do Vienzo, de Rancho Queimado, conquistou 3 medalhas de ouro na Evo IOC, uma das maiores e mais prestigiadas competições de azeite extra virgem do mundo, realizada na Itália. Os prêmios foram conquistados pelos azeites Arbequina, Coroneique e pelo blend especial Intenso. O resultado reforça o potencial da olivicultura em Santa Catarina e consolida o estado como referência nacional na produção de azeites de alta qualidade.
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0: Bem meio-dia e 36. 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

0: Nativa, 9 para 1, hora de Brasília.
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0: Vem, Tatiana.
2: Eu sou a Tatiana.
3: Eu sou o Bernardo.
2: Tô aqui curtindo esse domingão com os meus filhos, arrumando a casa e curtindo a Nativa.
0: Beijo pra família toda, Tati.

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falou, tem que falar, eu quero o Pix da Nativa pra levar a grana, R$300 na sua conta nesse domingão maravilhoso. Já pensou, hein? É a Nativa te ligando, te dando dinheiro, colocando dinheiro na sua conta. Vai tocar o telefone, não diga alô. Vai lá, vai lá. Eu quero o Pix da Nativa. É a frase. Tá chamando.

0: Jaqueline Helena Eiras, é você, né?
1: Isso.
0: Parabéns, R$300 na sua conta, tá bom, Jaqueline?
1: Obrigada, Deus abençoe.
0: Tá feliz?
1: Sim, muito.
0: Então grita aí, grita aí. Um beijo pra você, um ótimo domingo. Obrigado,
1: obrigada,
0: por ouvir,
1: gente,
0: a Nativa.
1: Pra vocês também.
0: Valeu, Jaque. E a qualquer momento tem mais.
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0: De volta, Brasil! É o Arena Nativa até as 2 da tarde no clima da nossa seleção. Boa tarde aí, boa tarde.
1: Boa tarde.
0: Boa tarde. Fernando Teles falando. Tem um kit torcedor Nativa. Camiseta, copo, cordão, sacochila e álbum da Copa do Mundo. Quem quer? Fazer o seguinte, mandar mensagem áudio, tem que ser áudio, áudio aqui, contando como é que tá o clima aí, o que que você tá fazendo nesse domingo, preparativos para o jogo, com quem você tá ouvindo a Nativa, me conta, 9198 406 9198.

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0: 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Conta aí, Sirleide.
1: Boa tarde, Nativa. Boa tarde, Fernando. Boa tarde. Essa Sirleide, tô aqui fazendo um monte de coisa. Eu nem vou falar o que eu tô fazendo, senão eu vou levar a tarde falando e curtindo a Arena Nativa.

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Modão, nosso Arena, Cleiton e Romário. Opa, cadê eu? Tô aqui. Tô aqui esperando a sua mensagem no WhatsApp 91984069646 pra te dar um kit torcedor Nativa. No final da hora tem camiseta, copo, cordão, sacochila, né? Pra você colocar tudo dentro. E também o álbum da Copa. Eu sei que você quer. Manda aí, manda áudio. Daqui a pouquinho tem o Arena Bis com as

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1: Falei, Reginaldo.
2: Boa tarde, Nativa. Boa tarde, Fernando Teles. Aqui é o Reginaldo. Tô aqui na minha casa, esperando o jogo do Brasil e curtindo a minha Nativa, curtindo a Arena Nativa.
1: Vai, Brasil!

0: no Arena Bis. E a música?
1: Odica!
0: Bola, Ana!
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0: Elaine, só vem.
3: Boa tarde, Fernando.
0: Oi.
3: Aqui é a Elaine, eu estou aqui preparando o almoço, lavando roupa, limpando a casa, para daqui a pouco sair para assistir o jogo e ligadinha na Nativa.
0: É isso.

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1: Boa tarde, Nativa. Boa tarde. Estou aqui curtindo a Arena Nativa, é claro. Preparando aquela maionese pra comer com churrasquinho. É claro, naquele clima do jogo do Brasil.
2: Valeu, Maria Antônia. Beijo.

0: Fernando Moreno, Rio Negro e Solimões, o Chapeludo.
1: Ela gosta demais do Chapeludo.
0: Bora de presentão agora, hein? Tem um kit torcedor nativa com a nossa camiseta amarelinha, copo, cordão, sacochila e também...
1: Mais do Chapeludo.
0: Bora de presentão agora, hein? Tem um kit torcedor nativa com a nossa camiseta amarelinha...

por aqui. Ponto final em mais uma edição do nosso Arena. Vem aí a Tina Roma e o Nativão. E eu volto às 3, hein?

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1: Oi, o Nativão já está pronto. Bom domingo pra você. Eu tô pronta já pra gente rodar esse Brasil. Você também? Bora! O Nativão tá começando com aquele gostinho de família reunida, almoço na mesa, muita música boa. Vamos para começar? A nossa primeira visita em Presidente Prudente, Ricardo Barcelos. Vem cá, vem aqui, abre o nosso Nativão do melhor jeito.
2: Com muito prazer, minha querida Tina, com toda a sua simpatia, deixando os nossos domingos ainda melhores, com muita música boa e esse passeio, né, pelo nosso lindo Brasil.

Vem, que o Nativão é todo nosso e a gente começa com uma dupla que a gente ama, Diego e Victor Hugo, e a música Tubarões, porque curtir o domingo com Nativão, tá? Isso é muito Nativa.

0: do seu coração, anjinho.
1: Que bonitinho.
0: Chega aqui.
1: Chego sim, depois de Christian Ralph, né, Tina? Nesse nativão todo especial, nesse 5 de julho. Tá na hora de ouvir um modão aqui com o Pátio do Posto, Zé Neto e Cristiano, na rádio que é tudo e muito mais música sertaneja.
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0: cidade de Jorge Mateus. E aí, seguindo o nosso passeio pelas nativas desse Brasil, a gente tá chegando agora, sabe onde? Oi, Joinville! Boa tarde, Kátia Dias. Qual é a sua escolha de hoje?
1: Oi, Tina. Uma ótima tarde pra você. E, ó, eu tava aqui pensando. Uma música que consegue animar a galera, mas que também toca o coração. Só veio uma na minha cabeça.
0: Qual?
1: A boiadeira Ana Castela. Então, vamos de Minha Herança na rádio, que é muito mais música sertaneja.

0: positivo, é tudo muito mais alegria no seu dia. Deixa eu pensar aqui. Vamos pra onde agora, hein? Já sei. Cuiabá. Paulo, como é que tá o seu domingão aí?
1: Tudo lindo no Nativão, Dina. A gente dá sequência ao programa de hoje com o Victor Léo, na rádio, que é muito mais saudável.

0: mais música sertaneja de Fiduma e Jeca. O rolê pelo Brasil continua com parada obrigatória agora em Rio Preto. Jean, fala comigo.
1: Ah, Tina, olha só, vou te falar uma coisa. A galera tá pedindo muito mais música, viu, Tina? Então, é o seguinte, vamos seguir aqui, ó, com Henrique e Juliano na rádio que é muito mais amor e menos drama, Tina.
2: Mais amor e menos drama. Né? Não é melhor?

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0: pra tudo e muito mais alegria. Tá curtindo, Nativão? Peraí que tem mais. A gente tá chegando agora em Barretos e quem tá em Barretos representando a Nativa é o Edgar. Bom domingo, Edgar.
1: Um excelente domingo pra você, Tina. Olha, o Nativão vai pro seu último bloco e o que não falta é sucesso, hein? Matheus e Cauã são os próximos a cantar aqui na programação.

0: com Felipe Araújo. A gente vai fechando o Domingão muito mais nativa desse nativão rodando esse Brasil. Final da semana que vem, a gente volta pra curtir ainda mais, tá certo? Prepara o coração, me espera. E eu espero que a sua semana seja maravilhosa. Seja uma semana muito mais nativa. Um beijo!
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promoções, tá? 91984069646. Pode ganhar daqui a pouquinho a camiseta Nativa, coleção 2026, três modelos maravilhosos para você escolher, e também leva a churrasqueira elétrica da Britânia para britanear a sua vida. Você ganha, você vem pegar amanhã e já faz o churrasco no próximo jogo do Brasil, se Deus quiser, no próximo sábado, tá bom? Então vai, dá o seu voto aí, 91984069646, música 3 tá chegando aqui.

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5: A lista dos técnicos demitidos da Copa só aumenta. Depois da Tunísia, a Escócia, a Coreia do Sul, a República Tcheca, o Uruguai, a Holanda e o Equador, a Alemanha também anunciou a demissão do técnico Julian Nagelsmann. Quem será o próximo?
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10: Com o novo formato de 48 seleções no maior torneio de futebol do planeta, essa fase das oitavas de final traz regras bem claras para quem quer seguir vivo na disputa pelo título. São só 16 equipes. Se a partida terminar empatada nos 90 minutos regulamentares, os atletas encaram uma prorrogação obrigatória de 30 minutos, divididas em dois tempos de 15. Persistindo a igualdade no placar após o tempo extra, vem um novo drama. Temida disputa por pênaltis. E tem outras regras da arbitragem também. O VAR tem uma atuação ampliada, pode recomendar revisões de lances, cartões, pênaltis e também verificar a questão do impedimento. Eu sou Melina Calduro em Nova Jersey para o Acaerte em Campo.
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0: tá aí, Camila?
1: Oiê!
0: Tudo bem?
1: Tudo bem, você?
0: Camila Correia de Lima.
1: Ih, tá própria.
0: Camila Correia de Lima. Eu tenho camiseta. É, você tá em casa ou trabalhando hoje? É domingão, mas o pessoal trabalha, né?
1: A gente tá passeando. Tô aqui com meu namorado. É. Tô indo pra casa da minha mãe assistir um jogo lá.
0: Ah, vamos ver o jogo na casa. Como é que chama a mamãe?
1: Sônia.
0: Sônia, dona Sônia. Camila tá chegando aí com o mozão, hein?
1: Como isso
0: é,
1: aí.
0: Como é que chama o mozão?
1: Carlos.
0: Ô, mozão, um abraço, mozão.
2: Opa, abraço, obrigado.
0: É o casal Cacá, Camila e Carlos. Muito bem, ó, eu tenho aqui a camiseta nativa, três modelos maravilhosos, você vai escolher um dos três, os três são lindos. E tem também a churrasqueira elétrica da Britânia, pra britanear a vida de vocês, aí no sábado que vem, que o Brasil vai passar hoje, se Deus quiser, aí sábado que vem vocês fazem um churrasco com essa churrasqueira nova aí, fechou?
1: É isso aí, fechado.
0: Então tá bom. Ó, pra ganhar, tem que acertar qual foi a música premiada, eu vou perguntar e você manda ver, vamos lá, vamos ver se você vai fazer um gol agora, hein? Música 1, Zé Felipe e Ana Castela, Sua Boca Mente. A música 2, o Diego e o Victor Hugo, BG A Cura. E a música 3, o Eduardo Costa, Enamorado. Casal de enamorados, digam pra mim, qual foi a vencedora aqui?
1: Hoje a gente vai votar na música 1.
0: Música 1?
1: Isso.
0: Será que vai ser gol?
1: Rapaz, eu tô na expectativa que eu vou fazer um golaço.
0: Eu quero gritar gol, hein? Vamos ver.

É. Acertar! É do Brasil! Um beijo pra vocês, bom domingo!

0: 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Nayara Azevedo, Maiara e Maraíza, R$50. 3h34, horário de Brasília. Ai, tá chegando a hora do jogo, hein? Você sabe que a Nativa transmite pra todo o Brasil, né? Em parceria com a Band News. Já, já, a partir das 5 da tarde. Porém, a partir das 4, já tem o nosso esquenta aqui. O nosso pré-jogo, digamos assim. E, ó, você pode dar o teu palpite para o jogo, hein? Tá rolando o nosso bolão. O que você vai fazer? Vai mandar no nosso WhatsApp 9198-406-9646. Placar do jogo. Manda o seu placar aí. Você tem até a hora do jogo pra, né, pra falar o resultado. Até as 5 horas. Depois não vale mais. Então manda aí pra gente e você pode ganhar a Trionda, que é a bola da Copa do Mundo. A bola oficial da Copa pode ser tua. Final do jogo a gente divulga o resultado. Entre todo mundo que acertar, a gente sorteia a bola. Então não perde tempo não, manda agora aí o seu palpite. Pode mandar áudio também, dizendo como é que tá o clima, onde é que você tá, com quem você tá. Manda aí, 9198-406-9646. Já já tem ele cantando aqui nesse domingão. Jogo do Brasil daqui a pouquinho, hein?
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6: Estudos e tradição no campo transformaram o alho roxo do Planalto Catarinense em um produto único no Brasil. Cultivado em regiões de frio intenso, altitude elevada e solos derivados de basalto, o alimento acaba de receber a indicação geográfica na modalidade Denominação de Origem concedida pelo INPI. O reconhecimento valoriza características como a coloração marcante, o aroma intenso e a qualidade dos bulbos, além do conhecimento transmitido por gerações de agricultores. A certificação fortalece a identidade regional e abre novas oportunidades para os produtores catarinenses.
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0: Alternativa 12 para as 4 horas de Brasília.
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0: Ai, André Costa, boa tarde.
1: Boa tarde, Fernando Telles.
0: Você está nervoso, André Costa?
1: Pra caramba!
0: André Costa, na sequência, fará o Esquenta junto com você, ouvinte nativa, na próxima hora. Você vai mandar o seu áudio, vai dizer quem está com você aí, os preparativos, o placar também do jogo. Aliás, tem o bolão rolando, né, André?
1: Bolão, Telles. E ó, o bolão hoje vale a bola da Copa do Mundo da FIFA 2026, Trionda.
0: A Trionda. Então você dá seu palpite, 91984069646. Palpites aceitos somente até às 5 horas. Começou o jogo, palpite não vale mais.
1: Parou tudo. É,
0: pode continuar mandando áudio e tal, mas o palpite não vale mais. Aí, quando terminar o jogo, o André Costa volta e momentos depois, entre os acertadores, vai sortear essa linda bola Trionda, né?
1: Bora!
0: Bom, vou torcer pro Brasil.
1: Brasil!
0: 3-1 é o meu palpite.
1: Eu falei 1-0 fora do ar, vou manter 1-0.
0: 1-0, 3-1. Tô indo nessa, agora eu vou descansar, vou tirar 20 dias de férias e volto no dia 26.
1: De julho?
0: Isso.
1: Muito bem.
0: Boa!
1: Com o Brasil, o Hexa.
0: Se Deus quiser. André, bom trabalho, hein?
1: Boas férias, Télio.
0: Valeu, gente, até a volta.
1: Bom jogo!
0: Obrigado! Daqui a pouquinho, sabe quem vai cantar aqui junto com o André e com você?
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0: Um lindo e maravilhoso domingo pra você que é muito mais nativa, muito prazer, eu sou o André Costa e hoje tem decisão na Copa do Mundo, oitavas de final, Brasil e Noruega. E você, hein? Tá com quem aí pra acompanhar essa partida em parceria com a Band News FM? Marcelo Duol, Caçapa, vai narrar. Comentários do Cicinho, Bernardo Ramos, Aline Fanelli, Maurício Ferreira vão estar nas reportagens desse jogão. É decisão, hein? E você, quer ganhar um presentão da sua nativa? Brasil e Noruega, a gente tá com o bolão aberto. Eu e a Clara estamos por aqui e nós queremos saber quanto vai ser esse jogo. E você, tá? Vai acompanhar com quem essa decisão?

de final, Brasil e Noruega, a partir de agora, mandando áudio no 9198-406-9646. E o bolão é o seguinte: tá valendo a trionda bola da Copa do Mundo da FIFA 2026 pra você. Ô, que presentão maravilhoso! Mas ó, só vale os palpites até a bola rolar, tá bom? Ai, André, mandei ali com 5 minutos do primeiro tempo. Não tá valendo, tá bom? Só até a bola rolar no tempo regulamentar e aí a gente faz o sorteio depois do jogo. E ó, eu espero de coração que seja comemorando, e muito! Então, áudios pra você no 9198-406-9646. E o nosso Esquenta, ele é divertido, ele é animado, ele é, eu diria, exclusivo. Porque tem muita música boa pra você também. Ah, gostou? Então, nosso bolão fica mais animado. Começando!

0: 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E Carlos Gilmar, trocando defeitos. E esse é o nosso esquenta para a decisão, oitavas de final da Copa do Mundo 2026, Brasil e Noruega, em parceria com a Band News FM, direto do MetLife Stadium, Nova York, New Jersey. Marcelo Duó vai comandar as emoções, Cicinho e Bernardo Ramos nos comentários, e Aline Fanelli e Maurício Ferreira nas reportagens, direto dos Estados Unidos. Bora pro nosso bolão. Ô Marcelo, quanto vai ser o jogo hoje?
1: O Brasil vai ganhar da Noruega hoje por 4-1. Pra cima deles, Brasil.
0: É goleada. Oh, e aí avança pras quartas de final. Oi, Lúcia. Boa tarde.
2: Boa tarde, André. Acabei de chegar do trabalho. Tô me arrumando pra me assistir o jogo com a minha filha, meu genro, né? As minhas netas. E o meu palpite pro jogo é 2 pro Brasil e 1 pra Noruega.
0: Muito bem. A Lúcia falou 2-1. A Clara tá anotando tudinho porque tá valendo. No nosso bolão nativa, Brasil e Noruega, apenas o placar do tempo normal, hein? Até a bola rolar, valendo uma trionda, bola da Copa do Mundo da FIFA 2026. Ô Renata, você não é cardíaca não, né, minha amiga? Porque se você for e for esse placar, meu Deus do céu. Ô Renata, qual vai ser o placar aí, Brasil e Noruega?
3: Boa tarde, Nativa. Boa tarde, André. O meu palpite do jogo de hoje, Brasil vai ganhar de 3-2. Bora lá, Brasil. Um beijo.
0: Bora, Brasil. Mas 3-2, menina, que sofrimento. Ô Renata, pelo amor de Deus. Ô Jorge, boa tarde pra você. Brasil leva a parada hoje.
4: Fala, fala, Nativa. Escutando a Nativa aqui fazendo churras, esperando o momento do jogo. Meu palpite é 2-1 pro Brasil.
0: Muito bem. Vocês todos estão concorrendo ao nosso bolão. E churras, hein? Ô, vindo a Nativa, gostei. Gostei demais. 9198-406-9646. Alô, torcida brasileira, torcida nativa. Ah, manda aí o seu palpite, valendo a trionda, bola da Copa do Mundo da FIFA 2026. E o Brasil já tá escalado, tá aquecendo no gramado. Tem Alisson, Marquinhos, Danilo, Gabriel Magalhães, Douglas Santos, Casimiro, Bruno Guimarães, que é o principal garçom do Brasil em passes para o gol. Gabriel Martinelli vem na titularidade, Matheus Cunha, Rayan e Vini Júnior. Ah, o Rivaldo. Rivaldo tá lá na tribuna? Ah, faz falta um camisa 10 desse. Ah, podia jogar o Rivaldo, hein? Oh, meu Deus, saudade 2002, hein? Rivaldo mandou bem demais. Mas, ó, presta atenção. O Brasil tá na disputa pelo Hexa e a vitória leva o time pras quartas de final. 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E o nosso esquenta não para. Sabe quem vem cantando já já na sua nativa? Ele, que é muito mais nativa.
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0: É o nosso esquenta Brasil e Noruega, oitavas de final. Manda seu palpite aí, tá rolando o bolão. 9198-406-96.

0: não tiver tudo e muito mais, Gustavo Mioto.
1: Eu sofro tudo antecipado.
0: Sofrimento antecipado, mas não hoje, hein? Pelo amor de Deus. Nada de sofrimento antecipado. Oi, Bianca.
2: Boa tarde, Nativa. Meu palpite hoje pro jogo é 2-1. Brasil vai ganhar com certeza.
0: Bora, Brasil. Oi, Evandro.
3: Bolão de hoje da Nativa. Meu palpite vai ser 2-1 pro Brasil.
0: E
3: o jogo será muito concorrido, então vai ser poucos gols, mas muita marcações.
0: Rapaz, o Evandro mandou uma de comentarista. E você, Regina?
4: Oi, Nativa. Nós estamos aqui em casa, reunido com a família. O meu palpite é 3 pro Brasil e 0 pra Noruega. E ouvindo a Nativa FM, com certeza.
0: É isso aí, transmissão da Nativa juntinho com a Band News FM, hein, Gilberto?
5: Boa tarde, torcida Nativa, tudo bem? Hoje o Brasil vai ganhar de 2-0. Grande abraço, vamos pra frente, Brasil.
0: Bora pra cima, 9198-406-9646. Você participa do Bolão Nativa, valendo só até a bola rolar, hein? Presta atenção, manda. Valendo uma Trionda, bola da Copa do Mundo, oficial da FIFA 2026, hein? Só até a bola rolar, não perde tempo não. 9198-406-9646. Vai, Brasil!
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0: 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Mari Fernandes, maluca. É, a seleção brasileira deixa a gente, ó, maluco, viu? É, a gente bota mó fé na seleção, fala, vai Brasil! Mas, não deu, não deu, não deu, caiu para a Noruega por 2-1, gol dele, Haaland. É, deixaram o homem solto ali e ele foi pras redes. Ah, o ouvinte nativa participa também no 9198-406-9646 depois desse jogo. Oi, Daiane! E aí, Daiane? 2-1, não vai avançar de fase, aí não vai ter mais jogo pra nós falar, ai, chefe, eu vou sair mais cedo nas quartas de final. E ó, amanhã é segunda-feira ainda, é o principal assunto de todo mundo, né? Ei, Daiane!
1: Ai. Não foi dessa vez, né? Tava aqui torcendo pelo Brasil, ligadinha na Nativa, escutando essa transmissão maravilhosa. Infelizmente, não foi dessa vez. E bora de música maravilhosa com a Nativa.
0: Bora de música maravilhosa. E aí a gente vai fechar a noite, mas o coração um pouquinho mais quente, né? Vai lá, vou ouvir a Nativa, eu vou me divertir. Agora perdeu mesmo, né, Patrícia?
2: Oi, Nativa, não foi dessa vez que o Brasil trouxe o Hexa pra gente. Mas pelo menos a gente pode contar com a Nativa que toca aqueles musicão pra alegrar nosso coração, né?
0: Alegra mesmo. Olha, vou falar pra você, Patrícia. Pode ter certeza que isso a gente vai cumprir. Ô, Josefa, fala pra gente aí o que, que você achou do jogo. É a nossa comentarista, ouvinte comentarista. Oi, Josefa.
3: Gente, não tem jeito. Noruega jogou melhor. Brasil deixou a Noruega aí solta. E o Haaland pegou a bola e já era. Meteu pra dentro. Mas é isso. Vamos esperar mais 4 anos pra torcer de novo e acreditar que o Brasil chega lá um dia.
0: Ah, chega no Hexa um dia, sim, 2030, mas ô, que jejum, hein? 28 anos agora de espera. Ah, meu Deus do céu. Mas ó, todo mundo tá falando o quê? Que a Nativa traz muita música boa, né? Então já vou preparar mais música boa pra gente continuar juntinho na noite desse domingo, tá bom? Sai daí não. Ah, aproveita, manda aquele áudio no 9198-406-9646 falando o que você tá fazendo aí depois do jogo. Já tá fazendo a janta, tá pensando na semana e também vai ter resultado do bolão, hein? Brasil e Noruega. Será que alguém vai levar a bola triunfa, bola da Copa do Mundo da FIFA 2026? Já já a gente vai descobrir, hein?
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0: tiver tudo e muito mais. Yasmin Santos, Guilherme Benuto, Meu Ego. E depois da seleção dizer adeus à Copa de 2026, bora retomar a vida, né? Bora começar mais uma vez. 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

0: não tiver tudo e muito mais, Gustavo Lima, assunto que dói, esse vai doer mesmo, viu? Por muito tempo, 2-1 Noruega em cima do Brasil, que custou eliminação aí precoce, nas oitavas de final. Ê, Brasilzão, hein? Desde 90 não acontecia isso, olha, mais 4 anos de espera aí, pra ver se a gente chega ao Hexa, as tão sonhadas 6 estrelas. Bom, mas a gente tinha um bolão, né? Lembra que a gente falou? Manda aí no 9198-406-9646. Recebemos muitos palpites para levar a bola da Copa do Mundo da FIFA 2026. E olha, alguém falou que o Brasil ia perder, hein? É, pois é. Então vamos dar o resultado aqui dessa bola da Copa. Quem vai ganhar esse presentão é você do final do telefone 3650. 3650 é a Kelly Aparecida Santos. Ah, nem colocar o Evo, pô, já. Porque não dá ânimo não, né? Vamos eliminar, mas parabéns, viu? A gente aguarda você, Kelly, pra retirar o seu presentão. Sabe quem tá chegando? Pra trazer mais ânimo, pra trazer mais energia. Uma viagem no tempo das antigas, hein? É já já.
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Música boa! Boa noite pra você, são 8h06 no horário de Brasília. Muito prazer, eu sou André Costa. Vamos juntos até as 9, hein? Começando o nosso Das Antigas, uma viagem no tempo pra você. Ó, coisa boa! E tem presentão também no nosso Das Antigas dessa noite. Tem kit Zé Neto e Cristiano, tem caderno, copo térmico e calendário. Pra você participar, é só mandar aquela mensagem no 9198-406-9646. Vem participar do nosso Das Antigas, que começou.

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Esse é o nosso Das Antigas. Todos os domingos pra você, das 8 às 9 da noite. E ó, já já tem presentão. Kit Zé Neto e Cristiano com caderno, copo térmico e calendário. 9198-406-9646. Um abraço pra você que tá ouvindo a Nativa em todo o Brasil. Oi, Ruth. Boa noite pra você, a Maria do Carmo. Oi, José Marcelo. Boa noite. Gostando do Das Antigas? Ah, um abraço pra você também, Mário César. Ah, Juliazinha tá acompanhando também o nosso Das Antigas. E vou falar, hein? Olha, já já tem o resultado do presentão. Continua no Das Antigas, hein?